semana. Pra quem tá em ritmo de feriadão ainda, resta ainda mais o sábado e domingo. Obrigado, amanhã é a minha folga. Mas domingo, 9 horas da manhã, logo após o meu Rio Grande, meu lugar, estarei no Costelão da Arauto. E o Bom de Baile retorna amanhã, 5 da tarde, com o Matheus Freitas. E comigo, na próxima segunda, 7 da

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4: Olá, boa noite.
5: Boa noite para você que nos acompanha em todo o país.
4: Sexta-feira, 5 de junho de 2026.
5: Vamos ao destaque do dia. Bom condutor ganha incentivo na hora de renovar a carteira.
4: Agora é lei. Motoristas que não cometeram infrações terão a CNH renovada de forma automática. Gabriela Noronha.
6: Cerca de 2 milhões de motoristas já foram beneficiados desde a publicação das novas regras. Em dezembro do ano passado.
5: Você vai ouvir também MEC Idiomas.
4: Já está no ar plataforma digital para ajudar o cidadão a aprender inglês e espanhol de graça.
5: Presidente Lula destaca que saber outro idioma amplia oportunidades e abre novas portas na vida das pessoas.
7: O governo está fazendo, utilizando a tecnologia para criar oportunidade de vocês poderem aprender coisas que a gente não conseguia há muito tempo atrás.
4: E ainda bloqueio voluntário e simultâneo de todas as casas de apostas autorizadas do Brasil.
5: Mais de 574 mil pessoas já usaram a plataforma que permite a autoexclusão de bets. Márcia Fernandes.
8: Cerca de 40% apontaram a perda de controle sobre jogos e afirmaram que os impactos na saúde mental foram o principal motivo para a autoexclusão.
4: Hoje, na apresentação da Voz do Brasil, eu, Luciana Vasconcelos e Luciano Seixas.
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4: Bons condutores vão ter renovação automática da Carteira Nacional de Habilitação.
5: É o que prevê lei sancionada hoje pelo presidente Lula.
4: A medida integra o programa CNH do Brasil, que facilita e deixa mais em conta o acesso à primeira carteira de motorista.
6: A lei sancionada nesta sexta-feira institui o programa CNH do Brasil e permite a renovação automática da Carteira Nacional de Habilitação para os motoristas que estejam cadastrados no Registro Nacional Positivo de Condutores e que não tenham infrações de trânsito nos últimos 12 meses. A nova legislação é resultado de uma medida provisória encaminhada pelo governo do Brasil ao Congresso Nacional em dezembro do ano passado. Segundo o Ministério dos Transportes, cerca de 2 milhões de motoristas já foram beneficiados desde a publicação das novas regras. Entre os beneficiados está Andrei Abreu, morador de Santa Catarina, que conta que em 20 minutos teve o documento renovado.
9: Então eu só precisei fazer a consulta e lá só atestar mesmo a efetivação. E foi tranquilo, foi bem rápido, questão de 20 minutos mesmo. Que se a gente anda corretamente, não tem multas. E o sistema, ele busca uma forma de desburocratizar, viabilizar a rapidez na renovação, fica bem mais tranquilo e mais pessoas podem, de fato, se animar para poder tirar uma CNH.
6: Além da renovação, o programa CNH do Brasil também facilita o acesso à primeira habilitação nas categorias A, destinada a motocicletas, e B, voltada a veículos de passeio. Com a nova lei, os candidatos podem escolher como preferem se preparar para tirar a CNH, se por meio do conteúdo teórico gratuito disponível na plataforma digital, se em uma autoescola tradicional ou combinando as duas opções. Com as mudanças, o Brasil bateu recorde de novos condutores habilitados no país este ano. De acordo com o Ministério dos Transportes, mais de 1.141.000 CNHs foram expedidas entre janeiro e maio. O presidente Lula também destacou o impacto direto das medidas no orçamento das famílias brasileiras.
7: Uma carta custava R$ 3.000, R$ 3.500, tinha gente que pagava até R$ 4.000. Agora não, agora o cara gasta R$ 670, já está com a sua carta pronta. Uma coisa importante, nós temos 60 milhões de pessoas usando o aplicativo. 60 milhões de pessoas. É uma população, sabe, o dobro da população argentina utilizando o aplicativo. Bom, isso tudo, para mim dizer ao pessoal que está tirando carta, tire sua carta, porque tirar carta é ter um instrumento de trabalho na mão para que você seja seguro. Portanto, utilize o novo modelo, um novo sistema de tirar carta e seja um motorista legalizado, tanto de moto quanto de carro, que você tiver.
6: Os números mostram ainda um crescimento expressivo na procura pelo documento. O total de requerimentos para a emissão da CNH ultrapassou 7 milhões, volume 7 vezes maior que o observado antes da edição da medida provisória. Desse total, mais de 6 milhões de solicitações foram realizadas por meio da plataforma CNH do Brasil. Reportagem Gabriela Noronha.
10: A situação que começa como uma simples diversão na internet e o sonho do dinheiro fácil.
11: E aos poucos se torna um ciclo vicioso de endividamento e problemas de saúde mental.
10: Esta é a realidade de quem sofre com os perigos dos jogos da aposta online.
11: De acordo com o Ministério da Fazenda, mais de 25 milhões de brasileiros entraram nas chamadas bets no ano passado.
10: Mas uma nova ferramenta pode ajudar quem precisa enfrentar o vício.
12: Uma busca por dinheiro que resultou em mais dívidas. Essa é a realidade de muitas famílias brasileiras. Nossa equipe conversou com uma mulher que prefere não se identificar. Ela conta que durante uma depressão e precisando de mais recursos, começou a jogar em cassinos online. O hábito virou vício e ela passou a gastar todo o salário e o dinheiro de outras pessoas nas apostas.
13: O jogo meio que foi assim, uma válvula de escape. Aí foi evoluindo até chegar num ponto de eu gastar dinheiro que não era meu. Meu salário entrava, eu gastava tudo. E aqui em casa começou a ficar muito complicado. E foi assim, até ter que tomar medidas drásticas.
12: Para evitar que mais pessoas se viciem e se endividem por causa dos jogos de apostas online, o governo federal lançou uma plataforma de autoexclusão das bets. Com a ferramenta, o usuário indica seu CPF e, com isso, bloqueia de forma voluntária e simultânea o acesso a todas as casas de apostas autorizadas no Brasil, com uma única solicitação. É o que explica Daniele Cardoso, secretária de Prêmios e Apostas do Ministério da Fazenda.
14: Quando esse cidadão procurar uma determinada casa de aposta, ele vai estar bloqueado. Essa casa de aposta busca aqui para saber se esse CPF pode ou não apostar, e aí a gente dá informação dizendo não, porque ele se auto-excluiu. Quando a gente pensou nessa plataforma, a gente pensou não só nesse mecanismo de auto-exclusão centralizada, mas também ali ser um concentrador de informações em relação ao jogo responsável.
12: Dados do Ministério da Fazenda apontam que só no ano passado, mais de 25 milhões de brasileiros fizeram apostas em jogos online. Diante desse cenário, a plataforma de autoexclusão é uma das estratégias do governo para evitar o vício e o endividamento das famílias. Além do bloqueio, a autoexclusão impede novos cadastros e suspende o envio de publicidade sobre o assunto. Desde que a plataforma foi lançada no final do ano passado, mais de 574 mil pessoas já solicitaram a exclusão dos CPFs para o uso de bets. Do total de cadastrados, cerca de 40% apontaram a perda de controle sobre jogos e afirmaram que os impactos na saúde mental foram o principal motivo para a autoexclusão. Para a mulher que conversamos no início dessa reportagem, é importante existir uma plataforma que possibilite a exclusão do CPF nas casas de aposta.
13: Eu já vi várias coisas, né, muito graves acontecendo com essas pessoas, então eu acho que é importante sim para ajudar muita gente para não entrar nisso, porque é difícil.
12: Além de bloquear o CPF da pessoa para o uso de bets, a plataforma de autoexclusão também reúne orientações e links com informações de onde encontrar atendimento especializado no Sistema Único de Saúde. Pessoas que identificarem prejuízos relacionados às apostas podem buscar apoio nas unidades básicas de saúde e nos centros de atenção psicossocial, presentes em todas as regiões do país. Para quem sofreu com as apostas, costas, a ajuda psicológica é fundamental.
13: É um vício muito perigoso. Então, quando eu decidi, eu vou parar, eu começava a pensar em tudo que eu passei. Aí eu fui atrás pra procurar psicólogo especializado no assunto. E a partir desse momento, a perspectiva foi voltando.
12: Para acessar a plataforma e fazer a autoexclusão, basta procurar no seu buscador a frase autoexclusão, Ministério da Fazenda, e clicar no link. O endereço vai te direcionar para a plataforma dentro do site gov.br. Reportagem Márcia Fernandes.
15: Inglês e espanhol na palma da mão e sem custo.
10: Você já pode se inscrever no aplicativo Mac Idiomas, que oferece aulas dos dois idiomas, do nível básico ao avançado.
15: A ferramenta também conta com recursos de inteligência artificial para apoio aos estudos.
16: A plataforma Mac Idiomas, iniciativa gratuita do governo do Brasil para o ensino de inglês e espanhol, começou a funcionar no início deste mês de junho. O aplicativo oferece cursos do nível básico ao avançado, estruturados em 4 a 6 módulos, cada um com 10 a 15 aulas, permitindo que estudantes e demais interessados aprendam novos idiomas sem sair de casa. O presidente Luiz Inácio Lula da Silva destaca que aprender e falar outros idiomas amplia oportunidades e abre novas portas na vida das pessoas.
7: O governo está fazendo, utilizando a tecnologia para criar oportunidade de vocês poderem aprender coisas que a gente não conseguia muito tempo atrás. É muito importante. Você não vai pagar nada, é o governo que vai arcar com os custos desse programa. O que o Ministério da Educação está fazendo é abrir, não uma janela, escancarar uma porta muito grande para que você tenha acesso às coisas que você precisa ter.
16: Entre as funcionalidades disponíveis no aplicativo estão a integração com a conta gov.br, teste de proficiência, trilhas de aprendizagem com aulas e atividades de reforço, avaliações ao final de cada módulo, sistema de conquistas e ferramentas de prática oral. A plataforma também conta com agentes de inteligência artificial para apoio aos estudos, esclarecimento de dúvidas e conversação nos idiomas. O acesso pode ser feito pelo portal macidiomas.mec.gov.br ou pelo aplicativo Mac Idiomas. Reportagem Thaísa Vitória.
10: E a plataforma Mac Livros, uma biblioteca digital, já alcançou a marca de 862 mil usuários.
15: Desde abril, quando a ferramenta foi lançada, já foram acessadas 468 mil obras, uma média de 3.400 livros por dia.
10: Somado todo o tempo de leitura dos usuários na plataforma, chega-se a 269 mil horas, o equivalente a cerca de 30 anos de leitura sem parar.
15: O livro mais lido é A Cabeça do Santo, da jornalista e escritora brasileira Socorro Acioli, e conta a história de um jovem que descobre possuir o dom de ouvir as preces de mulheres para Santo Antônio.
10: Completam as 5 obras mais lidas: Crime e Castigo e Noites Brancas, de Dostoiévski, e também A Vegetariana e Sem Despedidas, de Han Kang.
15: Para ter acesso às obras, basta acessar o site do Mac Livros ou o aplicativo e fazer o login com a conta do gov.br.
10: É por meio da conta gov.br que o cidadão tem acesso a mais de 4.600 serviços públicos.
15: E quem perdeu acesso à conta precisava aguardar até 3 dias até ter o problema resolvido.
10: Para facilitar a vida do cidadão, o governo do Brasil lançou uma ferramenta que recupera o acesso ao gov.br de forma rápida e simples.
17: Meu INSS, meu SUS Digital, Enem-SIES, Carteira de Trabalho Digital e Carteira Digital de Trânsito são alguns dos serviços mais demandados na plataforma gov.br. Atualmente são mais de 176 milhões de usuários. Para facilitar a vida de quem precisa recuperar o acesso à conta em caso de perda ou troca do celular, por exemplo, o governo do Brasil desenvolveu uma ferramenta que simplifica esse processo. É o que explica o diretor do Departamento de Identidade Digital, Hudson Vinícius Mesquita.
18: Então isso traz autonomia para o cidadão, muito mais rápido de fazer, não precisa envolver a central de atendimento. A expectativa é que mais pessoas, né, possam habilitar, se sentir confortáveis a utilizar essa camada de segurança.
19: O primeiro passo é atualizar o aplicativo do GovBR para ter acesso à opção de recuperação com e-mail. Na verificação em duas etapas, clicar na opção Estou com dificuldade para gerar código e seguir os passos. Será preciso fazer um reconhecimento facial para concluir o processo. Para o secretário de Governo Digital, Rogério Mascarenhas, além de facilitar a vida do cidadão, a ferramenta traz mais segurança.
20: Então a gente sempre está buscando que a segurança esteja em primeiro lugar, a gente está colocando a possibilidade de utilizar um e-mail que a pessoa cadastre para que ela possa fazer essa recuperação da conta sem qualquer procedimento administrativo, ou seja, ela mesma consegue fazer isso. A partir de um reconhecimento facial, ela já consegue fazer recuperação da sua conta.
19: O passo a passo da ferramenta está disponível na internet em acesso.gov.br. Depois é só clicar na aba Ajuda. Reportagem Nazi Brum.
21: Você já ouviu falar em phishing, uma palavra em inglês que se refere à pescaria?
22: O termo é usado para sites, e-mails ou mensagens falsos usados para recolher dados de quem usa a internet.
21: Esse e outros termos ligados ao mundo digital podem ser compreendidos por qualquer pessoa por meio de vídeos ou até mesmo histórias em quadrinhos.
22: Conhecer cada vez mais sobre o ambiente digital pode evitar golpes. Saiba mais na reportagem de Cleide Lopes.
23: Há 2 anos, a gaúcha Gisele Heligda recebeu uma ligação de um suposto atendente do banco digital onde ela tinha conta. Do outro lado da linha, a informação era de que o cartão dela havia sido clonado. Assustada, ela seguiu as orientações do falso funcionário, forneceu dados pessoais e fez até reconhecimento facial. Ela não sabia, mas estava caindo em um golpe digital.
24: Fiz o reconhecimento facial e quando eu terminei o reconhecimento facial, a minha conta foi zerada. Era o valor que eu tinha para pagar o meu aluguel, a minha água, a minha luz.
23: Mensagens falsas, links suspeitos, roubo de senhas e tentativas de fraude estão entre os principais riscos para quem usa a internet. Por isso, o governo do Brasil aposta em mais uma estratégia: conscientizar a população por meio de vídeos, cartilhas e materiais educativos sobre os perigos e as armadilhas usadas por criminosos virtuais. Entre os lançamentos está a revista em quadrinhos, phishing e golpes cibernéticos. Com linguagem simples e acessível, a publicação mostra como os golpistas agem e orienta sobre formas de proteção. Também foram lançados vídeos voltados especialmente para idosos e conteúdos com dicas de acesso seguro aos serviços do gov.br. Como explica o secretário do Governo Digital do Ministério de Gestão e Inovação em Serviços Públicos, Rogério Mascarenhas.
25: Levar a população de uma forma simples, através de vídeos, né, que estão disponíveis lá na nossa página do gov.br/PPSI, né, que é o Programa de Privacidade e Segurança da Informação. Vídeos que auxiliam as pessoas com pequenos cuidados e também as preocupações que a gente tem que ter aí em relação a essa forma de ataque, né, ou de abordagem que esses criminosos acabam fazendo na população.
23: O jornalista Felipe Camelo também já caiu em golpes virtuais. Seduzido por promoções imperdíveis na internet, fez compras de produtos que nunca chegaram.
26: Hoje a gente tem que ficar muito atento por promoções muito atraentes. Então você pega aquele produto, pega aquela loja, põe na internet, aí você vai ver o tanto de reclamações, aí por ali você já pode tirar um parâmetro se é golpe, se não é.
23: O especialista em tecnologia da informação, Marlo Prudente, explica que os principais cuidados: desconfiar de mensagens urgentes e procurar sempre os canais oficiais.
27: Se você recebe qualquer mensagem com esse senso de urgência, desconfie. Às vezes você recebe o WhatsApp ou qualquer outro meio não oficial. Sai dali, vai no aplicativo do GovBR, vai no aplicativo do banco, porque tudo é digital, então se acontecer qualquer coisa desse tipo, você vai receber uma notificação do próprio aplicativo oficial do governo, do banco, ou qualquer outro que seja.
23: Segundo o governo federal, o Brasil é hoje referência em serviços digitais. São mais de 4.600 oferecidos por cerca de 250 órgãos públicos na plataforma gov.br. Reportagem Cleide Lopes.
11: Só reforçando, o material está disponível no site gov.br/governo-digital, na aba Privacidade e Segurança.
22: E atenção, pescadores, o Ministério da Pesca e Aquicultura alerta sobre tentativas de golpe relacionadas ao Registro Geral da Atividade Pesqueira.
11: Segundo relatos dos próprios usuários do sistema Pesque Brasil, alguns estão recebendo mensagens falsas via aplicativo WhatsApp.
22: Os golpistas fazem o print da tela da consulta pública da licença e adulteram o documento.
11: Assim, quem está com a licença ativa é levado a acreditar que o documento está suspenso ou cancelado. Aí os golpistas solicitam pagamento para que a situação seja normalizada.
22: O Ministério ressalta que não cobra nenhum tipo de taxa para regularização da profissão.
11: Em caso de dúvida, procure informações apenas pelos canais oficiais. Pelo WhatsApp, no número código 61, telefone 3276-5073.
22: Mais informações do Ministério da Pesca no endereço gov.br/mpa.
11: Para muitas mulheres, a independência financeira é um dos fatores cruciais para romper com ciclos de violência doméstica.
22: Agora, mulheres empreendedoras do setor do turismo em situação de vulnerabilidade terão acesso a condições especiais de crédito pelo novo Fundo Geral de Turismo.
11: A portaria prevê que beneficiárias solicitem suspensão temporária dos pagamentos por até 6 meses e também estabelece ampliação dos prazos de carência.
22: Durante o Fórum Internacional de Mulheres no Turismo em João Pessoa, o ministro do Turismo Gustavo Feliciano ressaltou que a medida busca criar uma rede de segurança para que mulheres vítimas de violência mantenham seus negócios.
0: Alguma mulher que for vítima ou tiver alguma dificuldade no enfrentamento de violência, ela vai ter uma carência maior de 180 dias nos prazos do FUGETUR, podendo dar uma mobilidade e uma tranquilidade maior para passar por esse problema de enfrentamento que ela foi vítima de violência e depois voltar arcar com as parcelas do financiamento.
11: A solidariedade que salva vidas levou o Brasil a um resultado histórico.
22: No ano passado foram realizados 31 mil transplantes de órgãos, o maior número já registrado no país.
11: E por trás de cada cirurgia está uma complexa rede de equipes e logística com um único objetivo: salvar vidas.
1: A espera pode durar meses, às vezes anos. Para Elisângela Alves, de Brasília, a segunda chance chegou graças a um gesto de amor da própria família.
2: O rim já estava bastante comprometido e o médico disse que o próximo passo seria começar a busca na família sobre quem poderia estar doando o órgão, né? E no futuro próximo eu entraria em uma hemodiálise.
1: Elisângela convivia com a insuficiência renal e dependia de tratamento constante, até que veio a compatibilidade e o transplante de um novo rim, doado pela irmã Márcia Alves.
3: Quando ela falou, preciso de um rim, eu falei, eu te dou um. E a gente brincando e tudo, e realmente deu tudo certo, graças a Deus, fizemos os exames, né, da compatibilidade, então podemos fazer a cirurgia. Estava super tranquila e segura em relação à minha decisão, correu tudo bem.
1: Hoje, recuperada, a Elisângela segue uma vida normal. Histórias como a dela ajudam a explicar um resultado histórico. O Brasil bateu recorde de transplantes em 2025. Foram 31 mil procedimentos realizados em todo o país, o maior número já registrado. Entre os procedimentos mais realizados estão os transplantes de córnea, rim, medula óssea, fígado e coração. A estrutura envolve hospitais, equipes médicas, centrais de transplante e logística aérea. No ano passado, foram realizados 4.808 voos para o transporte de órgãos e equipes, em parceria com companhias aéreas e a Força Aérea Brasileira. O governo do Brasil investiu R$1,5 bilhão de reais no Sistema Nacional de Transplantes, recursos que ajudam a ampliar equipes, acelerar diagnósticos e reduzir o tempo de espera de quem depende de uma nova chance. Uma estrutura complexa, e que faz do Brasil um líder em transplantes na rede pública. Destaca Patrícia dos Santos, coordenadora-geral do Sistema Nacional de Transplantes do Ministério da Saúde.
4: Demonstra o compromisso do Ministério da Saúde em fortalecer uma das maiores políticas públicas de transplantes do mundo. Esse financiamento é o que permite ampliar o acesso, reduzir as desigualdades regionais, qualificar os serviços e garantir que mais brasileiros tenham a chance de receber um transplante com segurança gratuitamente pelo SUS.
1: Mas apesar dos avanços, ainda existe um desafio importante. Hoje, cerca de 45% das famílias brasileiras ainda recusam a doação de órgãos, segundo dados do Ministério da Saúde. Pela legislação brasileira, a doação só ocorre com autorização dos parentes. Para quem aguarda na fila, a possibilidade de um transplante depende desse consentimento, explica o nefrologista Dr. Geraldo Freitas.
5: Falar da intenção de que ser doador, caso isso aconteça, isso é importante, porque é imprevisível quando a situação de morte cefálica vai acontecer. Se estiver conversado com a família, a probabilidade de a gente efetivar um doador é muito maior do que se isso não tivesse sido comentado em nenhum momento.
1: O Sistema Único de Saúde responde por cerca de 86% dos transplantes realizados no país. O atendimento inclui exames, cirurgia, acompanhamento médico e medicamentos, tudo de forma gratuita. Reportagem Pablo Mundim.
22: E essas foram as notícias do Governo do Brasil.
21: Uma realização da Secretaria de Comunicação Social da Presidência da República.
22: Com produção da empresa Brasil de Comunicação.
21: Fique agora com as notícias do Poder Judiciário e do Congresso Nacional. Uma boa noite e um bom fim de semana.
22: A gente volta na segunda-feira. Boa noite para você.

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2: No Dia Mundial do Meio Ambiente, a STF relembra decisões que fortaleceram a proteção ambiental no Brasil.
3: Supremo começa a julgar recurso apresentado pelo ex-deputado Roberto Jefferson.
2: TSE divulga distribuição do Fundo Especial de Financiamento de Campanha para as eleições 2026.
3: Boa noite, eu sou Marcela Luiza.
2: E eu sou Walter Lima.
3: Hoje, 5 de junho, é o Dia Mundial do Meio Ambiente.
2: E para celebrar a data, o Supremo Tribunal Federal relembra algumas decisões que consolidaram a proteção ambiental como um direito fundamental previsto em nossa Constituição. Marta Ferreira.
4: Neste Dia Mundial do Meio Ambiente, algumas das principais decisões da Corte merecem destaque. Em relação ao Fundo Clima, em 2022, o STF determinou a retomada do funcionamento do Fundo Nacional sobre a Mudança do Clima, mecanismo do governo federal criado para financiar projetos de enfrentamento às mudanças climáticas. Em relação às queimadas e ao desmatamento na Amazônia e no Pantanal, a Corte reconheceu falhas estruturais na execução de políticas de enfrentamento das queimadas e determinou a elaboração e a implementação de planos de combate a incêndios e desmatamento e o fortalecimento de órgãos de fiscalização e a coordenação entre a União e os estados da Amazônia e do Pantanal.
3: O Supremo Tribunal Federal começou a julgar nesta sexta-feira um recurso apresentado pelo ex-deputado Roberto Jefferson contra uma multa de R$ 452 mil ligada à condenação dele em 2024.
2: O julgamento ocorre no plenário virtual e está previsto para terminar em 15 de junho. Pablo Lemos.
5: O ex-deputado Roberto Jefferson foi condenado a pagar a multa em um processo no qual foi sentenciado a 9 anos de prisão por calúnia, homofobia e por incitação à prática dos crimes de abolição do Estado Democrático de Direito e de dano qualificado. A defesa recorreu alegando que ele não tem condições financeiras de arcar com o valor. Mas o relator do caso no Supremo Tribunal Federal, ministro Alexandre de Moraes, rejeitou o pedido. Ele destacou que o valor de mais de R$ 452 mil pode ser parcelado em 18 vezes, como condição para a progressão de regime.
3: O Tribunal Superior Eleitoral divulgou os valores do Fundo Especial de Financiamento de Campanha, destinados aos partidos políticos para as eleições gerais de 2026.
2: Ao todo, R$ 4,9 bilhões vão ser distribuídos entre 30 partidos, de acordo com os critérios estabelecidos na legislação eleitoral, considerando a representatividade das legendas no Congresso Nacional. Fábio Ruas.
6: PL vai receber o maior valor, R$ 881 milhões e R$ 700 mil. Em seguida, o PT, com R$ 615 milhões e R$ 400 mil. E depois o União, com algo em torno de R$ 526 milhões e R$ 200 mil. Juntas, as três legendas concentram quase 40% do montante distribuído pelo fundo eleitoral, que é custeado pela União em ano eleitoral. O objetivo do fundo é financiar campanhas de candidatas e candidatos.
3: Justiça Federal paralisa licenciamento de terminal de gás natural liquefeito em Barcarena, Pará.
2: A ação atende a pedido do Ministério Público Federal, Sabrine Menezes.
7: A decisão paralisou o avanço do licenciamento ambiental e a implantação do terminal de gás natural liquefeito de Barcarena, no Pará. A decisão reconheceu argumentos do MPF e o risco de danos irreversíveis aos modos de vida das comunidades tradicionais e ao meio ambiente, caso o projeto avançasse sem os estudos adequados. Na sentença, a justiça estabelece diversas obrigações ao governo do Pará, à Termogás e ao INCRA, como a proibição de emissão de licenças e a suspensão de atividades ligadas ao empreendimento, sob pena de multa diária de R$ 50 mil em caso de descumprimento.
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3: Uma boa noite.
2: Bom fim de semana e até segunda-feira.
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7: Eu sou Paula Groba.
8: E eu sou Humberto Pinheiro.
7: E estes são os destaques de hoje do Jornal do Senado, que começa agora.
8: Proposta garante proteção total a fundos de previdência afetados pelo Banco Master.
7: Autonomia do Banco Central com orçamento próprio está na pauta da Comissão de Constituição e Justiça.
8: Tarifaço. Senadora pede diálogo com os Estados Unidos para proteger exportações do Brasil.
7: Boa noite.
8: Boa noite.
7: Um projeto apresentado no Senado quer evitar prejuízos a aposentados e pensionistas de estados e municípios que investiram recursos no Banco Master.
8: A proposta amplia a cobertura do Fundo Garantidor de Créditos para assegurar a devolução integral dos valores aplicados. Repórter Marcela Cunha.
9: A proposta foi apresentada pelo senador Renan Calheiros, do MDB de Alagoas. Na prática, o projeto obriga o FGC, uma espécie de seguro dos bancos, a garantir a devolução integral dos recursos que tenham sido aplicados no Banco Master. Hoje, essa garantia tem limite de até R$ 250 mil por CPF ou CNPJ, por instituição ou conglomerado financeiro, e é financiada pelos próprios bancos. Segundo Renan, a medida quer evitar que aposentados e pensionistas sejam prejudicados por essas aplicações.
10: O meu projeto, ele parte de um princípio claro: não é justo que o segurado beneficiário do regime previdenciário arque com prejuízos decorrentes de eventuais irregularidades ou má gestão ou roubalheira mesmo por parte de instituições financeiras.
9: Críticos da proposta afirmam que a cobertura integral pode transferir para o sistema bancário o prejuízo de aplicações de risco feitas por gestores públicos. Na justificativa do projeto, Renan Calheiros defende que a medida não impede a investigação de gestores públicos que tenham agido com dolo ou má fé e evita que fundos de previdência arquem com o prejuízo.
7: Escola, profissão e menos violência. Essa é a equação defendida por parlamentares que querem expandir a educação profissional e tecnológica no Brasil.
8: A avaliação é que a formação técnica abre portas para o emprego e afasta jovens da criminalidade. Repórter Lana Dias.
11: De acordo com o Anuário Brasileiro de Segurança Pública, em 2024, mais de 72 mil adolescentes foram apreendidos por cometerem atos infracionais, que é o crime ou contravenção penal praticados por menores de 18 anos. O fortalecimento da educação e da profissionalização de jovens se mostra fundamental na prevenção desse índice, que já vem diminuindo em relação aos anos anteriores. Para o senador astronauta Marcos Pontes, do PL de São Paulo, presidente da Frente Parlamentar em favor da educação profissional e tecnológica, a inserção de adolescentes nessa modalidade de ensino pode melhorar a qualidade de vida e ainda contribuir com a mão de obra qualificada no país.
12: Pois você transforma em cidadãos produtivos para o país, que vão ser felizes, ter suas famílias, ter sucesso na vida. Então, o ensino profissionalizante, ele é muito mais do que o objetivo só do lado corporativo, do lado executivo, do lado das empresas, mas muito também do lado social.
11: Ele ainda afirmou que a ampliação da educação profissional depende de esforços conjuntos entre os setores público e privado.
12: Não são só os estados e os municípios, tem que ser um conjunto em parceria com as empresas. Um dos problemas que é muito claro em se ver é a participação maior necessária das empresas dentro das escolas e as escolas recepcionarem melhor as empresas, hein? As empresas sabem qual é a necessidade.
11: A Frente Parlamentar, em atividade desde 2025, busca aprimorar a legislação, fiscalizar políticas públicas e ampliar o investimento em educação profissional e tecnológica no Brasil.
7: E a Comissão de Constituição e Justiça pode votar na próxima reunião a proposta de emenda à Constituição que busca assegurar orçamento próprio
13: próprio e autonomia operacional ao Banco Central.
8: A PEC está sendo discutida há 2 anos na CCJ. As informações com o repórter Bruno Lourenço.
14: A proposta que busca assegurar ao Banco Central autonomia técnica, administrativa, orçamentária e financeira foi apresentada em 2023 pelo senador Vanderlan Cardoso, do PSD de Goiás. Passou por uma audiência pública e foi assunto em sabatinas de diretores e presidentes do BC desde então. O relator, senador Plínio Valério, do PSDB do Amazonas, acredita que a proposta já está madura e defende a urgência da matéria para dar condições do banco defender o real, o sistema financeiro e manter o PIX livre de pressões.
15: Do grosso modo, o PIX é do Banco Central. Não pode emprestar, não pode ceder, não pode vender, não pode fazer nada. É do Banco Central. E mais, não pode cobrar taxa de pessoa física. Isso é a garantia que todo brasileiro quer.
14: A proposta retira o Banco Central de vinculação a ministério ou a qualquer órgão ou sistema da administração pública e de tutela ou subordinação hierárquica.
13: Somente 10% das ações do Programa de Proteção e Promoção da Saúde Menstrual voltado a mulheres e meninas de baixa renda foram executados até hoje.
8: A política pública é fruto de legislação aprovada pelo Congresso, mas enfrenta obstáculos com a falta de orçamento. Repórter Marcela Diniz.
16: Criado por lei em 2021, o Programa de Proteção e Promoção da Saúde Menstrual tem entre suas ações principais a oferta gratuita de absorventes e outros itens de higiene para pessoas em situação de rua ou extrema vulnerabilidade, privadas de liberdade e estudantes de baixa renda da rede pública. No Senado, a proposta teve como relatora Zenaide Maia, do PSD do Rio Grande do Norte.
17: A Unicef, antes da pandemia, já mostrava que 4 milhões não tinham acesso a itens mínimos de cuidados menstruais. Um assunto que não era muito falado.
16: Mas somente 10% das ações do programa foram executadas até agora. Diagnóstico feito durante a audiência de conciliação entre União, Ministérios e a ONG Crioula, que desde 2022, por meio de ação civil pública, vem cobrando a efetiva implementação da política. Juliana Martins, representante da ONG, espera que o programa seja aprimorado com urgência e que o parlamento fortaleça a fiscalização e o orçamento das ações de saúde menstrual.
18: O parlamento tem um papel fundamental, em especial quando a gente pensa em qual é o orçamento destinado, né, para reduzir as barreiras com relação ao acesso.
16: Entre as falhas detectadas no programa de saúde menstrual estão barreiras digitais que dificultam o acesso de pessoas em situação de vulnerabilidade, falta de transparência no orçamento e de articulação entre os ministérios envolvidos.
13: O senador Hermes Klan, do PL de Santa Catarina, defendeu que os programas sociais sejam uma porta de saída da pobreza, com foco na geração de empregos, no empreendedorismo e na qualificação profissional.
8: Segundo ele, mais de 112 mil famílias catarinenses deixaram o Bolsa Família entre 2023 e 2026 após aumentarem a renda, o que, na sua avaliação, demonstra que desenvolvimento econômico e inclusão social podem avançar juntos.
10: Mais importante do que o número de pessoas que ingressam em programas sociais é o número de pessoas que conseguem sair deles por terem conquistado autonomia econômica. O emprego, a renda e a oportunidade continuam sendo instrumentos mais eficazes de transformação social.
13: E a senadora Tereza Cristina, do PP de Mato Grosso do Sul, alertou para os possíveis impactos da investigação comercial aberta pelos Estados Unidos. Ela destacou que produtos como suco de laranja, café e carnes estão fora das tarifas, mas setores como máquinas, madeira e etanol ainda podem ser afetados.
8: A parlamentar defendeu a continuidade das negociações para evitar prejuízos às exportações brasileiras com o aumento das tarifas.
19: Essa investigação, ela está sobre 76 países, não é só o Brasil, para esclarecer. Então, eu acho que agora é continuar negociando para ver se a gente consegue estancar, vamos dizer, essas tarifas de 25%, porque inviabilizam realmente aqueles segmentos, aqueles setores que serão tarifados com 25%.
8: Edição de Paulo Groba e trabalhos técnicos Eliseu Caires. O Jornal do Senado fica por aqui. Acompanhe agora as notícias do Tribunal de Contas da União e da Câmara dos Deputados. Boa noite.
13: Boa noite e um bom fim de semana.
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20: O Tribunal de Contas da União fez auditoria para avaliar se as regras do Bolsa Família estão sendo cumpridas e como está o acompanhamento do programa. A fiscalização também verificou programas de transferência de renda implementados por estados e municípios. Em todo o país, foram encontradas quase 230 ações com propostas semelhantes ao Bolsa Família. Um dos maiores problemas está na falta de integração de dados com o CAD único. O ministro relator do processo no TCU, Jorge Oliveira, explicou as consequências desse tipo de falha.
21: Na prática, isso significa que os entes federativos frequentemente não conseguem saber de maneira integrada quem está recebendo benefícios, quanto está recebendo e se há acúmulo indevido ou ausência de proteção social.
20: Somente em 2025, cerca de 890 mil famílias habilitadas aguardavam aprovação para entrar no Bolsa Família. Saiba mais em tcu.gov.br.
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23: Proposta cria estratégia nacional para enfrentar impactos do vício em jogos.
24: Comissão proíbe posse de armas para quem estiver sob medida protetiva.
23: Dependentes de vítimas de violência terão prioridade na matrícula escolar.
24: Projeto de lei aumenta a punição para o crime de ultraje a culto religioso.
23: Boa noite. Proposta aumenta a pena para o crime de ultraje a culto religioso e impede que manifestações de fé em cerimônias sejam enquadradas como crime de preconceito. A repórter Daniele Lessa explica as medidas.
25: A Comissão de Constituição e Justiça da Câmara dos Deputados aprovou o projeto que aumenta a punição para o crime de ultraje a culto religioso e para o impedimento ou perturbação de atos religiosos. O texto aprovado foi a versão elaborada pelo relator, deputado pastor Marco Feliciano, do PL de São Paulo. Hoje o Código Penal prevê pena de detenção de 1 mês a 1 ano para quem zombar de alguém por motivo de crença, impedir cerimônia religiosa ou vilipendiar ato ou objeto de culto. Com a proposta aprovada na CCJ, a pena passa a ser de reclusão de 2 a 4 anos, além de multa. O texto também estabelece que se houver emprego de violência, a pena será aumentada em 2/3. Outra mudança altera a lei que trata dos crimes de preconceito. O novo texto deixa claro que não constitui crime a manifestação de crenças, sermões, pregações, culto, ensino ou orientação religiosa realizados em atividades de caráter religioso ou litúrgico, mesmo que transmitidos pela internet ou por outros meios de comunicação, como explica o relator, pastor Marco Feliciano.
26: Por exemplo, se um pastor ou um padre ou uma pessoa que é espiritualista estiver no exercício da sua fé, no exercício da sua função, e ela criticar uma outra religião, isso seria intolerância religiosa? É claro que não, porque a maioria das religiões praticam aquilo que nós chamamos de proselitismo, ou seja, eles tentam converter as pessoas. E no mundo em que nós vivemos hoje, do politicamente correto sendo impregnado na mente das pessoas, muitas pessoas, tanto padres como pastores e outros entes de religiões espiritualistas, estão sendo punidas, processadas por intolerância religiosa, quando na verdade eles estão apenas praticando a sua fé.
25: A proposta que aumenta a pena para o crime de ultraje a culto religioso impede que manifestações de fé em cerimônias sejam enquadradas como crime de preconceito, ainda precisa ser analisada pelo plenário da Câmara. Se aprovada, seguirá para o Senado. Da Rádio Câmara de Brasília, Daniele Lessa.
22: Educação.
24: Câmara aprova projeto que garante prioridade na matrícula escolar para dependentes de mulheres vítimas de violência doméstica. A repórter Sofia Peçanha tem os detalhes.
27: A Câmara dos Deputados aprovou projeto que dá prioridade na matrícula escolar para dependentes de mulheres vítimas de violência doméstica em escolas próximas de sua nova residência. A proposta, apresentada pelo deputado Rômulo Gouveia, altera a Lei Maria da Penha. A medida assegura prioridade à mulher em situação de violência doméstica e familiar para matricular ou transferir seus dependentes para a instituição de ensino mais próxima de seu domicílio, seja pública ou particular. Para ter direito à prioridade, a mulher deverá apresentar documentos que comprovem o registro de ocorrência policial ou processo judicial relacionado à violência doméstica. O texto aprovado também permite que o juiz determine, como medida protetiva de urgência, a matrícula ou transferência do aluno, mesmo que não haja vaga na instituição mais próxima do novo domicílio. Além disso, o juiz determinará a devida comunicação ao conselho tutelar competente para acompanhamento. Segundo a justificativa, a interrupção da trajetória escolar resulta em imenso prejuízo para as famílias, já submetidas a pesado trauma psicológico e social. Como explica o parecer da deputada Laura Carneiro, do PSD do Rio de Janeiro, lido na Comissão de Constituição e Justiça, pelo deputado Helder Salomão, do PT do Espírito Santo.
0: Tal medida protege ainda mais a mulher vítima de violência doméstica e seus dependentes, garantindo-lhe o direito fundamental à educação em meio a um contexto tão difícil de afastamento do lar em razão da violência doméstica.
27: O projeto que garante à mulher vítima de violência doméstica prioridade para matricular filhos ou dependentes em escolas próximas de sua nova residência segue para análise do Senado. Da Rádio Câmara de Brasília, Sofia Pessem.
2: Comissões. Avança na Câmara o projeto que cria uma estratégia nacional para enfrentar os impactos do vício em jogos.
24: A proposta já foi aprovada em todas as comissões temáticas da Câmara e está pronta para ser incluída na pauta de votação do plenário. A reportagem é de Maria Neves.
3: A Comissão de Saúde da Câmara aprovou o projeto do deputado Rui Carneiro, do Podemos da Paraíba, que institui uma estratégia nacional para cuidar de pessoas afetadas pelo vício em jogos e apostas, principalmente por meio da internet. O texto aprovado prevê uma rede de apoio formada por diferentes áreas do governo para enfrentar os impactos sociais e de saúde decorrentes do vício em apostas. De acordo com a relatora, a deputada Jandira Fegali, do PCdoB do Rio de Janeiro, devido à facilidade de acesso por meio do celular, a compulsão por jogos atinge uma parcela cada vez maior da população. Segundo a parlamentar, os mais afetados ainda são os homens, mas o problema já começa a atingir também mulheres e adolescentes.
4: E o que a gente vê é que em torno de entre 2 e 10% da população já começa a ter sintomatologia da dependência. Então é preciso que a gente institua uma política de prevenção, campanhas educativas, ao mesmo tempo de acolhimento, de assistência individualizada e confidencial. O Ministério da Saúde já faz hoje, já instituiu o teleatendimento gratuito, mas nós estamos estendendo todo esse tratamento, não só o SUS, mas também o Sistema de Assistência Social e a Rede de Atenção Psicossocial.
3: Dentre as ações previstas na proposta, consta um acompanhamento médico e psicossocial para os indivíduos e seus familiares. A medida prevê ainda a criação de grupos de apoio baseados na experiência, a realização de campanhas e a publicação de materiais didáticos, com foco especial na proteção de crianças e adolescentes e a cooperação com operadoras de apostas para detectar comportamentos de risco. Jandira Fegali defende também a limitação das propagandas de sites de apostas e o aumento da taxação das empresas de jogos online, conhecidas como bets. A deputada ressalta que, como a sede da maioria dessas empresas fica no exterior, o dinheiro também sai do país, o que retira recursos, inclusive, das políticas de atenção a pessoas que desenvolvem compulsão por jogos. A relatora lembrou que recentemente o país aumentou a taxação das bets, que era de 12% e vai chegar a 18%, mas para ela ainda é pouco. Segundo afirma, há países que cobram até 40% de imposto dessas empresas. Da Rádio Câmara de Brasília, Maria Neves.
2: O projeto que institui uma estratégia nacional para cuidar de pessoas afetadas pelo vício em jogos e apostas também já foi aprovado pelas comissões de Finanças e Tributação e de Constituição e Justiça. O texto segue para análise no plenário da Câmara.
5: Saúde.
24: Comissão aprova projeto que prevê expansão da telemedicina nos municípios. A repórter Júlia Lopes nos conta os passos para a adoção da medida.
6: As teleconsultas têm se tornado uma alternativa para ampliar o acesso ao serviço do Sistema Único de Saúde, o SUS. Elas permitem atender o maior número de pessoas e chegar a regiões mais distantes no país. Nesse cenário, a Comissão de Saúde da Câmara dos Deputados aprovou um projeto de lei que cria a política de expansão da telesaúde no SUS. Atualmente, cerca de 10% dos municípios brasileiros oferecem serviços de medicina online à população, segundo o levantamento da Frente Nacional dos Prefeitos. Com a nova política, o governo federal deverá apoiar estados e municípios na ampliação desse atendimento, com prioridade para regiões mais vulneráveis e de difícil acesso. O texto prevê a criação de programas federais com apoio técnico e financeiro. Entre as medidas estão investimentos em conectividade, aquisição de equipamentos para unidades do SUS, capacitação de equipes e desenvolvimento de novos modelos de atendimento digital. A proposta também cria a Base Nacional de Telemedicina e Telesaúde, que deve integrar os dados de atendimento virtuais em todo o país, facilitando o acesso às informações de saúde. Para a relatora do projeto, a deputada Adriana Ventura, do Novo, de São Paulo, a iniciativa ajuda a enfrentar desigualdades regionais, amplia o acesso à saúde e permite a unificação de dados da população como prontuário eletrônico em um único sistema.
5: O objetivo, basicamente, é que a gente amplie isso com uma base única. Então, a gente precisa trabalhar interoperabilidade, precisa dar mais acesso para as pessoas, principalmente as pessoas que hoje não têm acesso. Então, o objetivo desse é fazer uma integração e fazer com que haja um compromisso dessa integração de estados, municípios e também planos de saúde que também atendem o SUS.
6: Os estados e municípios deverão incorporar a telesaúde em seus planos permanentes de cuidado, definindo metas e indicadores compatíveis com a realidade local. De acordo com o Ministério da Saúde, em 2025, 76% da população brasileira depende diretamente do SUS. O sistema realiza por ano 2,8 bilhões de atendimentos e conta com cerca de 3,5 milhões de profissionais em atuação. O projeto, que busca aumentar a participação da telesaúde no SUS, segue agora para análise na Comissão de Finanças e Tributação. Da Rádio Câmara de Brasília, Júlia Lopes.
7: Agricultura.
23: Comissão de Agricultura aprova a erradicação da leucena, planta invasora no Cerrado. O repórter José Carlos Oliveira explica os problemas causados pela praga.
9: A Comissão de Agricultura da Câmara dos Deputados aprovou a proposta de controle, manejo e erradicação progressiva da leucena, uma leguminosa originária da América Central. A planta exótica invasora se disseminou descontroladamente em vários biomas brasileiros, sobretudo em áreas do Cerrado, no Centro-Oeste. O autor do projeto de lei, deputado Otto Alencar Filho, do PSD da Bahia, lembrou que a leucena foi introduzida no Brasil como forrageira, ou seja, com foco na alimentação de animais de produção, como bois, porcos e cabras. Também foi usada na recuperação de solo. No entanto, a planta se desenvolveu rapidamente e passou a competir com a vegetação nativa, alterando os ecossistemas. O relator, deputado José Medeiros, do PL do Mato Grosso, concordou com a necessidade de controle da leucena.
11: É uma leguminosa muito aceita pelos produtores, porque tem alto índice de proteína para o gado, mas ela também se espalha de forma assim muito avassaladora, e ele pede justamente a substituição gradativa dessa leguminosa para que não vire uma praga por todo o país, porque ela produz bastante semente, é levada pelo vento, por passarinhos também, de um bem que se esperava, acaba causando um problema para toda a atividade silvopastoril.
9: Para o controle gradual da planta, o projeto de lei prevê campanhas educativas, linhas de financiamento, assistência técnica e extensão rural voltadas à substituição da leucena por espécies alternativas. Áreas rurais que cultivam a planta terão até 10 anos para erradicá-la. O texto ainda proíbe o plantio de leucena em áreas de preservação permanente, unidades de conservação de proteção integral, florestas públicas, terras indígenas e territórios quilombolas. A proposta de erradicação da leucena ainda vai passar pela análise das comissões de meio ambiente, de Finanças e Tributação e de Constituição e Justiça. Da Rádio Câmara de Brasília, José Carlos Oliveira.
7: Justiça.
24: Comissão aprova projeto que aumenta a proteção para vítimas de violência, exigindo que juiz escute a mulher antes de decidir pela revogação de medidas protetivas do agressor.
23: O projeto está pronto para entrar na pauta do plenário da Câmara, como

0: medidas protetivas vai acontecer isso, ou seja, ele de alguma maneira vai fazer com que o agressor repense qualquer possibilidade de reincidência naquela conduta.
1: A audiência deverá se realizar em até 48 horas da decisão de soltar o réu. As medidas serão inseridas na Lei Maria da Penha. Laura Carneiro defendeu que o contato com a vítima deve ser realizado pela equipe técnica da vara especializada, por equipamento da rede de enfrentamento à violência da região, de seu domicílio, ou ainda pelo próprio juízo da vara de violência doméstica e familiar. Entre as medidas protetivas previstas na Lei Maria da Penha estão a suspensão do porte de arma, o afastamento do lar ou a proibição de aproximação da vítima. A proposta que aumenta a proteção para a mulher vítima de violência deverá ser analisada agora pelo plenário da Câmara. Da Rádio Câmara de Brasília, Silvia Minhato.
2: Segurança Pública.
3: Pessoas que estiverem cumprindo medidas protetivas com base na Lei Maria da Penha podem ter suspenso o direito a ter armas de fogo. Proposta nesse sentido está sendo examinada pela Câmara. A reportagem é de Luiz Cláudio Canuto.
4: A Comissão de Segurança Pública da Câmara aprovou projeto que impede que pessoas que estejam em cumprimento de medidas protetivas com base na Lei Maria da Penha tenham ou comprem armas de fogo e munições. O texto aprovado é uma nova versão da proposta feita pelo relator, deputado Aloysio Mendes, do Republicanos do Maranhão. De acordo com a nova redação, a suspensão do direito a armas vira uma medida obrigatória até a revogação da medida protetiva ou o arquivamento do caso. Para garantir o cumprimento da lei, o relator incluiu a exigência de uma certidão negativa de medidas protetivas para quem queira comprar ou portar armas de fogo no Brasil. É uma mudança no Estatuto do Desarmamento. Ao juiz caberia comunicar a decisão a diversos órgãos, como o Exército, no caso de atiradores esportivos, a Polícia Federal, para quem é caçador, e também às empresas de segurança, caso seja um emprego do acusado de agressão. Entre as mudanças feitas, o relator tirou do texto original a previsão de novas penas para tentativas de compra de armas, porque a legislação penal já prevê punições para uso e porte ilegais. Também ficou de fora a criação de novos canais de atendimento específicos, porque já existe o número 180 para denúncias de violência contra a mulher. O texto original tratava apenas do registro de agressão em inquéritos, mas o relator vinculou a proibição à concessão da medida protetiva. Aloysio Mendes acha que a vinculação dá maior eficácia jurídica e rapidez à segurança da vítima.
5: Nós temos estatísticas recentes que dizem que quase 58% dos crimes cometidos contra as mulheres são praticados com armas de fogo. Aprovamos na Comissão de Segurança Pública e Combate ao Crime Organizado por unanimidade. E esse projeto vai coibir ainda mais a prática desse tipo de crime.
4: O texto já foi aprovado pela Comissão de Defesa dos Direitos da Mulher e agora está na Comissão de Constituição e Justiça, mas pode ser votado pelo plenário porque está em regime de urgência. Da Rádio Câmara de Brasília, Luiz Cláudio Canuto.
2: Votação.
1: Oficiais de justiça e fiscais agropecuários podem ser incluídos entre as categorias autorizadas a portar armas. O repórter Antônio Vital tem as informações.
6: Ganhou o regime de urgência e pode ser votado a qualquer momento no plenário da Câmara, projeto que autoriza o porte de armas de fogo por oficiais de justiça e auditores fiscais federais agropecuários. O projeto altera o Estatuto do Desarmamento para incluir essas duas categorias entre aquelas que têm direito ao porte de arma. Hoje, essa autorização já vale para policiais, militares e outras carreiras ligadas à segurança pública, desde que cumpram os requisitos legais, como comprovação de capacidade técnica e aptidão psicológica. De acordo com a proposta, esses profissionais poderão portar arma de fogo de propriedade própria ou fornecida pela instituição, inclusive fora do horário de serviço, com validade em todo o território nacional, conforme as regras previstas em lei. Relator da proposta, o deputado Jonas Donizete, do PSB de São Paulo, argumentou que a medida reconhece o risco enfrentado por esses profissionais no exercício das funções. Segundo ele, oficiais de justiça e auditores fiscais atuam diretamente na execução de decisões judiciais e em atividades de fiscalização, muitas vezes sob tensão e ameaças. O porte de armas para oficiais de justiça foi defendido pelo deputado Coronel Meira, do PL de Pernambuco.
7: Porte de arma para oficial e oficial de justiça, para poder se defender verdadeiramente de tudo que acontece na rua. Ele é o elo, exatamente, da justiça, dos tribunais de justiça com o povo brasileiro. E ele precisa ter um mínimo de conforto, que é poder, se quiser, estar armado para defender a sua vida e muitas vezes a vida de quem o acompanha no seu momento do trabalho, em todos os locais, em todos os

0: impõe do nosso Brasil.
1: Com regime de urgência, o projeto que autoriza o porte de arma por oficiais de justiça pode ser votado diretamente no plenário da Câmara, sem passar pela análise das comissões permanentes da Casa. Da Rádio Câmara de Brasília, com informações de Daniele Lessa, Antônio Vital.
2: Termina agora o Jornal Câmara dos Deputados, produzido pela Rádio Câmara. O programa teve trabalhos técnicos de Wellington Teles e a apresentação de Tessia Guimarães e Luciana Vieira. Uma boa noite para você.
3: A Voz do Brasil está de volta na segunda-feira. Boa noite e bom fim de semana.
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2: Uma e meia, Arauto.
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2: Pontualmente 2 horas. 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
2: 2:29, Arauto.
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3: 3 horas em ponto. 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
2: 3:29, Arauto.
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2: Um minuto pras quatro. 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
2: 4:28, Arauto.
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0: minuto para 5, Arauto.
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3: 5:28, Arauto.
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0: Dois minutos para seis. 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

0: 6:29. 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

0: 728, Arauto.
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0: Muito bem, esse é o nosso Brasil Sertanejo, programa de todas as manhãs de sábado, aqui na Arauto 90,5. É, minha gente boa, moda de viola, o sertanejo raiz sempre presente aqui na Arauto, nas manhãs de sábado, das 6 às 8 da manhã. Vamos para o Sabadão da Arauto, chegando um verdadeiro baile no teu rádio.
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0: Começando com Brilhação.
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0: Agora 1 minuto para as 8, Arauto.
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Alô, alô, come on! Muito bom dia! Bom dia, bom dia, bom dia, meus amigos, amigas, ouvintes da Arauto, que saudação, né? Que satisfação estar com você nesta manhã de sábado, hoje, dia 6 de junho, né? 6 de junho, sábado. Feliz demais estar aqui com você, nessa parceria boa de todos os dias, né? Estamos juntos nesta querida rádio Arauto 90,5. Bom, mais uma manhã de sábado. Muitos lugares ainda com cerração, mas muitos aí com um lindo sol já desde cedo na manhã. Sem dúvidas, teremos um sabadão lindo, fantástico, maravilhoso, para aproveitar muito, né? Para aproveitar bastante. A turma que tá aí de feriadão, né? Que aproveitou já na quinta, ontem, sexta, segue aí pelo fim de semana. O pessoal que trocou o feriado de quinta para ontem, também que vai emendar aí, né? Tô no fim de semana, sexta, sábado, domingo, enfim, né? Tem que aproveitar. Dia tá bonito, tempo tá bom, temperatura também não dá para se queixar, né? Nesse momento nós temos aí 11 graus a média da região e vai subindo ligeirito, né? Com a presença aí do sol. Por aqui na Arauto, Fernando Fengler, que honra estar aqui mais uma manhã de sábado, junto de você, trazendo a boa música das bandas, o bailão, a cachaca, valsa, também a música gaúcha, vai fazendo parte por aqui, né? De vez em quando uma vaneira faceira vai entrar no teu rádio aí, certo? O WhatsApp tá liberado, 37933000, pra você já ir mandando o seu alô, já mandar aí o seu recado, a sua mensagem. Seu pedido musical, o Fengler já tá aqui, ó. Tô pronto. Tô esperando o teu recadinho, viu? 37933000, nosso WhatsApp, tá bom? Vamos lá, gente. Vamos começando aqui nosso sabadão. E começa muito bem com Brilha Som, a Lua e a Noite. Um excelente fim de semana. Começou, hein?

0: aí, o sucesso de Sétimo Sentido, Bom Bom. Que tal, hein? Essa aqui tem gente que lembra de outra versão, né? É uma, dá pra se dizer, uma melodia inspirada, né, nos Venga Boys, né? Muito bem, Sétimo Sentido, fechando o primeiro bloco, tivemos também o Calmon, Sol e a Lua, Céu e Cantos do Outro Lado da Cidade e Brilhação abrindo o programa com a Lua e a Noite, né? Falando em lua, lindo sol lá fora, né? Lindíssimo dia de sol em algum lugar da nossa região, por um acaso, agora vou perguntar aqui pros nossos ouvintes, né? Por um acaso, em algum lugar da nossa região, não tem sol ainda? Acho difícil, né? Talvez tenha um pouco de cerração lá, outro um pouco aqui, enfim, né? Mas logo, logo o sol vai estar aí pleno, firme e forte para nos abençoar e iluminar nessa manhã aí de sábado, né? Bom dia, Fernando Fengler, toca Mulher Maravilha para todas as mulheres que estão na escuta. A Mulher Maravilha, boa pedida, hein? Abraço para vocês aí, obrigado pela audiência, Sirley Vian, né? Oi, bom dia! 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Certo! Vai lá, te inscreve, participa no WhatsApp da rádio, tu manda teu bom dia, manda teu alô, manda de onde você tá nos ouvindo, talvez já aproveita, pede a tua música, né? Bom dia, Lisete do Rincão, tá nos ouvindo aqui também, pedindo os atuais de segunda a domingo. Daqui a pouco tem os Reis do Baile, viu? Mas antes, tem Viu Seu Pause.
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0: Região dos Vales em 13 graus.
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3: 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E aquele abraço aos amigos ouvintes aí de Santa Clara do Sul, cada vez mais na audiência da Arauto. Sei que é minha paz Sama, né? Assim, vamos juntos para mais um sábado. Na rádio que é do jeito que você sempre quis. Sabadão da Arauto. O homem da voz grossa viu seu pause. Que prazer.

0: tá aí, mas que belíssima canção, Arte Livre, Poporri, Viva Vida, Tropeiro e Moreninha Linda. Antes tivemos Grupo Rodeio na Hora do Mate com Gritos de Liberdade. Antes, Grupo Carisma, também um medley de valsas. E abriu o bloco, viu, seu Pause, Duas Vidas em um Só Coração. Muito bem, deixa eu mandar uma alusão aqui pra nossa querida ouvinte. Ah, tá na companhia, né?
1: Bom dia, quando é que é a festa do Arroio Grande?
0: É amanhã.
1: É sábado ou domingo?
0: Ah, é amanhã. Hoje, sábado, tem a missa. A missa acontece hoje, às 18 horas, tá? Tá bom, Marlisa? Mas a quermesse, a festa é amanhã. Lá no La Salle, linha Rio Grande, lá no Rio Grandense, né? Tá, vai ter meio-dia churrasco, de tarde livre estação, estilo musical, e o Marcelo Frei estará por lá amanhã de manhã com a cobertura, né? Com a transmissão do evento. Quem mais aqui? Bom dia! Enfim, sábado, depois de uma semana puxada com tempo bom, toco a música bem bonita, em especial para minha amiga Chica da Rosa, de lá de Cerro dos Cabritos, está de aniversário hoje. E de noite vamos comemorar com ela. Tô só pelo gole e pela carne, tá dado o recado aí, né? Alô, Chica, abraço pra você, parabéns aí pelo teu aniversário. O recado aqui, quem mandou foi a Cirlei Sen, né? Valeu, Cirlei, abraço, obrigado pela tua audiência. E uma boa festa hoje à noite, né? Bom dia, feliz final de semana, abraços. Quem mandou aqui foi nosso ouvinte Marinês. Quem mais? Bom dia, Claudete Inês Arenhar do bairro Aviação. Bom dia, lindo dia, sábado. Maravilha, coisa boa, né, gente? 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

0: Flor da Serra, Carolina.
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0: 14 para as 9, Arauto.
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0: Pronto, alegria, informação. André Renner com César do Rainha, quero te encontrar na programação da 90. Maravilha, um alô pras malandretes. Bom dia. Ontem se reuniram, tomaram um schluck. E aí, Nara, bom dia pra vocês aí, mas que turma legal, hein? Parabéns.
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0: E daqui a pouco, Fígado de Aço, Rainha Musical.

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Agora são 9:05, 9:05. A temperatura em nossa região marca nesse momento uma média de 15 graus. A gente vai subindo rápido com o sol, né? Direto do Portal Arauto, os destaques e notícias. Ladrões invadiram, furtaram e causaram danos no Centro Especializado de Atendimento Materno Infantil, o SEMAI de Venâncio Aires. O caso aconteceu por volta das 2 horas da madrugada desta sexta-feira, na edificação que fica no bairro Brígida. Do local, os criminosos subtraíram a fiação elétrica de luminárias e, após furtar os fios, os bandidos fugiram. A situação foi percebida por um responsável pela segurança do local, que registrou uma ocorrência. O caso agora será investigado. Os agricultores familiares de Venâncio Aires já podem garantir participação no programa Troca-Troca de Sementes para a safra 2026-2027. As inscrições vão até o dia 19 de junho. O programa é destinado aos produtores enquadrados na agricultura familiar. Oferece sementes de milho e sorgo com subsídio integral do governo do estado por meio do programa Milho 100%, sem qualquer custo para os beneficiários. Cada família poderá solicitar até 4 sacas de semente de milho e sorgo. E um casal foi preso pela Brigada Militar na noite desta sexta-feira em Venâncio Aires. A ação foi realizada por volta das 7:30 da noite no bairro Bela Vista. Um jovem de 22 anos foi abordado próximo a uma casa e revistado, sendo encontrado no bolso dele uma porção de drogas. Na sequência do flagrante, os policiais militares encontraram dentro da casa de uma mulher de 20 anos, já conhecida dos meios policiais. Com ela, a brigada localizou mais droga e também cocaína, maconha e cocaína. Ambos foram presos. 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

0: E a informação, banda Passarela Amiga.com. Ais, que tal, hein? Clássica do Passarela nessa manhã maravilhosa de sábado. Pois é, né, gente? Bom dia, lindo, tempo bom, céu azul em toda a nossa região dos vales. Mas vou te dizer, né, a gente pode ter uma virada no tempo aí durante o fim de semana, né? A gente tem aí uma certa possibilidade de chuvas para o final do dia hoje, para amanhã também, né? Tem que ficar acompanhando aí essa condição climática favorável para algumas pancadas de chuva aí nesse fim de semana, né? Bom dia, Fernando, bom dia a todos, manda o link das promoções, claro que sim, a Eliane tá querendo se cadastrar aí no sorteio do Vale Rancho, Vale Compras do Gringo, né? Mas que beleza, tá bom. Bom dia, Fernando Fengler, sabadô, tô aqui ouvindo Arauto, a melhor rádio, Karina e Neuri Nila, alô Karina, no, alô Neuri, um abraço pra vocês aí, patada peraí, né? Quarta linha Nova Alta, isto, aquele abraço, viu? Mais uma vez vou saudar aqui a Nara, que mandou uma mensagem antes, dizendo que o pessoal das Malandretes, né? Se reuniu ontem na casa dela, né? Ah, que vocês tomaram ontem, hein? Tô vendo uma Kaiser geladinha ali, ó. Que tal, hein? Olha lá, rapaz. Olha lá a Yara, rapaz. Nossa senhora. Que show, hein? Que show. Deixa eu contar. 1, 2, 3, 4, 5, 10, 11, 12, 13, 14. 14 integrantes das Malandretes juntas, né? Mel, imagina a barulheira. Show de bola. Que legal. Um abraço pra vocês aí. Bom dia, Fernando. Esse programa, como sempre, é mil. Meta uma do Rainha pra nós aí, tá certo? Acabou de ouvir aí o meu amigo, né? O seu Hiltor Peiter, né? Quem mais aqui? Ah, gente, eu tenho um recado muito legal pra você. Hoje, tá? Hoje tem galeto na comunidade São Judas Tadeu. Você pode ir almoçar no local ou levar pra casa. O almoço será servido na Cabana São Judas Tadeu em Venâncio Aires, tá? É hoje. Valor, apenas R$23. Tem galeto, arroz, massa com molho, maionese, uma salada verde, tá? Você pode reservar, né? Se quiser, ainda pode reservar. Eu passo contato pra você aqui pelo telefone da rádio, né? Ou vai direto lá no local. R$23, hoje, meio-dia, o galeto da comunidade São Judas Tadeu e... É importante lembrar que, junto desse almoço, vai ter também a vacinação contra a gripe hoje acontecendo lá, certo? Cabana São Judas Tadeu, ali no Grão-Pará, tá bom? Beleza? Então vamos ao intervalo, daqui a pouco tem mais música.
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2: Agora 9:23, Arauto.
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2: Feijão dos Vales, 16 graus.
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0: alegria e informação. Tá aí, sucesso da banda Porto do Som. É, minha gente, vamos lá, hein? Fechou, fechou mais um bloco. Manhã fantástica de sábado. Um abraço aqui pro Muriel, tá conectado aqui no WhatsApp da gente. Ô, Muriel, abraço, garoto. Pode pedir música assim, viu? Pessoal também pedindo aqui, solicitando, né? A respeito desse galeto da comunidade São Judas Tadeu, hoje meio-dia, né? Então, a R$23 apenas, né? Com galeto, arroz, massa com molho, maionese, salada verde. Quem quiser aqui, eu envio o card, né? O flyer com todas as informações, inclusive os números para fazer a reserva, né? Bom dia, Fernando! Bom dia! Hoje estamos completando 29 anos de casados. Toca a música Dor da Paixão, Brilha Som para nós. Te lembra? Pediu para mandar uma foto do bolo de churros para você ver. Uma hora eu faço e levo para vocês provarem. Eu ia dizer, né? A foto é bom, mas o bolo é. Mandar o bolo é melhor ainda. Abraço, um ótimo final de semana. Ela mandou foto aqui mesmo. Que coisa linda, gente do céu. Meu Deus, meu Deus, meu Deus. Já deu, me deu um apetite aqui, nossa senhora. Parabéns, então. 29 anos de casamento. Simone Rabuschi. Ah, como é que é o nome do par aí? Hã? Como é que é o nome do par, Simone? Manda pra mim aí. É 29 anos de casamento da Simone e do Clécio. Muito bem, Simone e Clécio, parabéns. 29 anos não é pouca coisa, hein? Quase 30 anos. Parabéns, sigam assim sempre, né? Abraço de todos nós da Arauto também. 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
0: Em instantes tem essa clássica aqui, ó.
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0: Danúbio Azul.
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0: Agora são 15 para as 10, Arauto.
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0: atenção, essa aqui foi a saudosa banda 2001, Fugitiva. Nossa, clássica, clássica do bailão. Gente boa, vamos ao intervalo. Em instantes tem notícias chegando, tem prêmio rolando lá na plataforma. Boa sorte para todo mundo.
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0: E daqui a pouco tem banda Champion. Mês que vem a gente casa.
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1: 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E o nosso quadro Agenda Arauto. Sabadão hoje tem Clube Star Show Bela Vista Venâncio, início 14 horas, animação Banda Expresso do Amor, ingressos R$10 e sorteio de brindes. Hoje também tem jantar baile da galinha com massa tradicional, hein? No ginásio de Vila Palanque. Cartões antecipados a R$40, animação estilo musical e Os Hermanos. Também hoje tem, aliás, amanhã, né? Amanhã, gente, quermesse da comunidade La Salle de Linha Rio Grande. Começa hoje, na verdade, porque tem a missa às 18 horas e amanhã, domingo, segue a festa lá no Rio Grandense com almoço, churrasco a R$45, animação musical Livre Estação e estilo musical. Cobertura da Arauto, com flashes ao vivo na presença do Marcelo Frei, amanhã no Rio Grandense, quermesse da comunidade La Salle de Linha Rio Grande. E também amanhã, domingueira na Sociedade Progresso de Sampaio Cruzeiro, início pela manhã, meio de almoço com churrasco, R$40, animação musical Schuster, Sociedade Progresso Sampaio Cruzeiro amanhã, viu? 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

0: Informação, os amigos da banda Magia com
1: Fica comigo.
0: Vou te amar por nós dois. Fechando o bloco nessa manhã de sábado. Bom dia. Vou dar um salve aqui pro Leandro Fry, hein? Que tal o garoto? É aquele mesmo, filho do Alceu? Aham, esse aí. Perigoso, hein? É natural da Sicília. Tá passeando por aí, hein? Cuidado, sai na rua. Grande Leandro, abraço, tudo de bom aí pra vocês, viu? Bom sábado. Pra onde é que é a tocada hoje, hein? Hã? Não vai pilotar hoje não, Leandro? Que barbaridade. Um alô aqui também, vou mandar pro Matheus, tá nos acompanhando, tá nos ouvindo. Grande Matheus, hein? Mandou o seguinte: ô Fengler, tudo bem? Quero pedir uma música Acertei Bonito do Rainha. É o Matheus de Santa Clara do Sul, sempre na escuta da melhor. Grande Matheus Santa Clara, obrigado pela companhia. Abraço pra vocês aí, tá bom? Meu amigo Rock também tá na companhia. Rock, que houve?
2: Bom dia, seu Fengler, tudo
0: bom?
2: Bem?
0: Bom dia.
2: Aqui é o Rock Sinhana.
0: E aí?
2: Roda, pode ser qualquer uma da banda Magia Musical. Quero participar dos sorteios.
0: Uh-huh.
2: Valeu, Alex Gundes.
0: Que tal, hein? Curtiu o Magia aí, Rock? 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
0: E em instantes, banda modelo com Magrão e banda.
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0: Agora 10h24, Arauto.
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0: Região dos Vales, em 16 graus.
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0: 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E a gente segue com

0: informação. Tá aí o sucesso de São Francisco. Tapa na cara, fechando mais um bloco nessa manhã de sábado. Bom dia, bom dia, bom dia. É mais um sabadão, né, gente? Dia 6 de junho, agora 19 para as 11. Daqui a pouco chega ele, Janinho Moraes, pra te fazer companhia no Bandas da Arauto. Tá aí o MacGyver das colônias de Pássaro Sobrado, Deus o livre. Óculos escuro. É, e o look desse menino, rapaz, Deus o livre. Olha lá, passadinha, ó, passadinha de jogador. Que tal, hein? Quer dizer, de narrador, né? Vamos aos recados, gente. Bom dia, Fengler. Manda um alô pro meu marido Leandro Weber. Tá fazendo 40 anos hoje. Quem mandou o recado aqui? A Daniela Weber de Linha Armando. Parabéns, Leandro. Mas que tal, hein? Vamos acender um pro Leandro aqui, gente. Vamos lá, ó. 3, 2, 1. Stay up. Estou. Parabéns, Leandro. Homenagem, então, é da esposa, a Daniela Weber, né? Muito bem, Elizabeth também participando. Oi, Elizabeth, bom dia.
1: Bom dia, Fernando, tô com a camisa vestida azul.
0: Ó. Oh.
1: Elizabeth, não esquece o programa de Vila Maia.
0: Legal.
1: Pra turma da CTM.
0: Pra turma da CTM, valeu, Elizete. Tudo de bom, Elizabeth, né? Quem mais aqui? Bom dia, bom dia, bom dia. Esse locutor é amigo, hein? Tocando Flávio Dalcin pra nós. Ah, verdade. Bom, o problema é se atender o pedido da Elizabeth agora, porque a gente fechou o bloco recém com São Francisco e há pouco tivemos também o Dalcin, né? Rapaz do céu, e agora? Vestido azul tem dos dois, né? Vou fazer o quê, né? Valeu, Elizabeth, abraço pra vocês e também um alô especial pro pessoal lá da família Nila, né? O meu amigo, o alemãozinho tá aqui mandando áudio também, bom dia.
2: Bom dia, seu Fengler.
0: Alas.
2: Motorista particular da Arauto, se precisa.
0: É verdade, verdade.
2: Manda um alôzinho aí pra turma do Sapé, de tarde vão dar uma tocada ali pro lado do Quaraí. É o que temos pra amanhã.
0: Uhum.
2: Eu, Adelino, mais o Guilherme. No mais, bom fim de semana. Abraço, Timba, tchau.
0: Valeu. Valeu, boa viagem, viu? Boa viagem pra vocês aí, tá certo? Alô pra galera do Sapé. Grandes amigos da família Relo.
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0: E daqui a pouco tem Carisma. Essa aqui é demais, hein? Pra gente fechar aí o nosso Sabadão da Arauto.
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0: 16 para as 11, Arauto.
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0: Região dos Vales, 18 graus.
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0: Obrigado, Marcelo.
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0: abraço aqui pra nossa ouvinte. É, a Claudete Lenhar tá mandando mensagem. Eu adoro essa música, Fengler. Bom dia! Tá saindo mais coisa nova do Presença, né? Ah, eu tô sabendo. Bom dia pra ti, Claudete. Ela que é a mãe do Ricardinho, né? Coisa boa. Abraço pra vocês aí, né? Um salve também muito especial, gente. Muito especial. Grande amigão meu. Também artista regional. Dá pra se dizer assim. Artista regional. Grande Regis Zanata, né? Grande garoto. Tá aí, né? Na companhia da rádio. Não sei por onde que anda, né? Tá perdido pros lados de cá, provavelmente, né? Ele que é o vocalista do Magia, né? Ao lado aí do Felipe, Ricardinho, né? O Regis, então, tá aí nos ouvindo. Mandou uma foto antes pra mim aqui, ó. Fengler, tô na tua companhia, tô no bico aí da Arauto, né? Né, Regis? E também elogiou aí a nossa programação. Valeu, abraço pra vocês aí, tá? Bom, gente, era isso, né? Para hoje era isso. Vem aí o nosso colega Janinho Moraes. É, o sorteio do gringo segue com ele também. Você segue participando lá. Te desejo uma boa sorte. Para você que também tá te inscrevendo nas outras campanhas, outras promoções da Arauto, boa sorte e um bom fim de semana. Eu estou no ar amanhã, a partir das 6, no meu Rio Grande, meu lugar. Abraço, valeu, obrigado pela companhia. Tchau, tchau.
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0: E o Janinho começa com Porto do Sol.
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Nas Dar Auto, edição do sábado. E olha, que sábado, hein? Nossa Senhora! Sábado lindo, ensolarado, de tempo bom, céu, poucas nuvens, cerraçãozinha, logo no amanhecer já dava o sinal que estaríamos com a presença do Astro Rei ao longo deste dia e tudo se confirmando a exatos 11:06, 21 graus é a média de temperatura neste momento na região. Em algumas partes aí da nossa região, temperatura já passando dos 23 graus, como é o caso de Monte Alverne, chegando aos 24 graus. Um ótimo final de semana para você, muito obrigado pela companhia, você que já estava sintonizado desde cedinho com o nosso amigo Fernando e o Sabadão, ou para você que tá chegando agora, tá sintonizando Arauto, nosso muito obrigado, um sabadão abençoado para você, para sua família, um final de semana para você curtir, aproveitar, recarregar as baterias. Conta pra gente aí o que que você tá aprontando, tá preparando um chimarrão? Tá de boa, a patroa te botou no serviço, ah, você pensou, não, nesse sábado eu não vou trabalhar, vou ficar em casa, tô de folga. Tá trabalhando mais que um dia da semana, né? Ah, ela botou a cortar grama, lavar o carro, meu Deus, tem que arrumar as calçadas, vamos ajudar a arrumar a casa aqui, tem que deixar tudo organizado, nós vamos ganhar visita hoje, não, não, a sogra vai lá, eita, meu Deus, muita força nessa hora. Um ótimo fim de semana, a gente começa e começa muito bem as bandas da Arauto de hoje com o Porto do Som, mais ou menos assim, ó.

0: Arauto, alegria, informação, tá aí, sucessos atuais de segunda a domingo, gravado em 1985. O Janinho tava dando os primeiros passos ainda, naquela época. E os atuais lançava aí o sucesso pra você. Manhã de sabadão, manhã ensolarada de tempo bom, você sintonizado com a gente, nosso muito obrigado pela companhia. 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A gente segue nesta reta final de manhã de sábado com mais sucesso pintando por aqui. Tem Danúbio, eles que vão abrir mais uma sequência de sucessos nas bandas.
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0: 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Amei antecipado.

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Cris, a gente segue. Já mandou sua mensagem, já tá participando com a gente. Daqui a pouquinho vai aquele abraço especial pra você aí, viu? Agora tem Danúbio Azul.

0: Chopão, Centopeia do Chope. Imagina! Quantos copos de chope a Centopeia tem lá? Meu Deus do Sul, coisa linda de se ver bater palma, né? Nossa Senhora! Olá, Janinho! Oh, ah, não, não, não, não, não faz isso comigo! Meu Deus do céu, cara. Daí a primeira mensagem que eu vou abrir, Rosa, mas que é isso? A Rosa Maria Leonard, turma de distância. Aí é uns 23 minutos, 22 para ser mais exato. Para o meio-dia, eu enrolando aqui com o chimarrãozinho de canhoto. Aí ela me manda uma foto. Aqui o chimarrão já foi, agora é pizza do sábado. E manda foto das pizzas aqui. Meu Deus do céu, não. Ai, ai. Um abraço, Rosa. Obrigado pela companhia, pela foto. Show de bola. Se soma minha fome agora. Bom dia, Arauto. Lizane, linha 2 de dezembro. Minha música que marcou foi Brilha Sol, Aluia Noite. Grande abraço, Arauto. Melhor rádio do mundo. Feliz e abençoado final de semana para todos vocês e para todos os ouvintes. Grande Lisane, um abração para você também. Meu amigo Rock Simeone, tá pedindo, manda magia. Magia musical é sucesso. Grande Rock. Bom dia, Arauto. 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Estamos aqui reunidos na praia de Imbé. Mas olha só. Quais são os três amigos? O Edson, o Delício. Delício, Delício, Delcio, Delício. E o Francisco Scheibler, um abraço pra essa turma e obrigado pela companhia. As águas, acho bem, olha aqui, só na original, hein? Deus livre, coisa boa. Muitas mensagens chegando por aqui, você vai mandando o seu recado, vai interagindo, vai participando e a promoção Gol de Tela tá no ar, hein? 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
0: 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Osmo Express. 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
0: 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Seguimos por aqui. Bom finalzinho de manhã, de sábado pra você, obrigado pela companhia.
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0: Arauto, Alegria, Informação, La Montanara, fechando primeira hora do das bandas da Arauto. Bom dia pra Clairita, com a gente por aqui, obrigado pela companhia. Quem também tá participando, bom dia, eu quero ganhar esse Vale Compras aí, bom final de semana, abraços. É, na plataforma de sorteios tem um Vale Compras do supermercado do gringo. Bom dia, boa tarde aí pra Elisete Westenfelder.
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0: A turma de Rincão de Souza pedindo os atuais.
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0: A próxima é com o Sétimo Sentido. Participação do Rainha.
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A gente segue com as bandas, comecinho de tarde de sabadão. Vamos juntos até a uma. Boa tarde, manda uma música pra nós aqui na Malhada. Estamos aqui escutando uma da banda Balada, meu amigo Amauri, toda a turma aí, um abraço, Amauri. Daqui a pouquinho vamos atender o teu pedido aí, banda Balada. Agora tem Sétimo Sentido.

0: Arauto, Alegria e Informação, Banda Rosa, de Alma Pura, a participação do Brilha Som. 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Um abraço pros amigos aqui, meu amigo Roxy Mianer. Mas não vai ter hoje, meu garoto, não tem participação aqui, tá certo, Roque? Um abraço, obrigado pela companhia. Pelo menos que eu saiba, não, cara. Acho que não. Mas daqui a pouquinho o Marcelo Frei tá chegando, ele pode nos ajudar, que pode ser, vai saber, quem sabe, talvez, todavia. Vai saber. Manda aí sua mensagem, vai participando com a gente. 37933000, final de semana lindo, ensolarado, de tempo bom. Dizem por aí que tem uma mudança no tempo, né? Ontem a gente viu a previsão do tempo com o Rafael Cunha. Hoje eu confesso que não acompanhei na parte da manhã aqui. Mas os modelos apontam uma mudança no tempo aí com a chegada da instabilidade já a partir de amanhã, se eu não me engano. Neste momento a temperatura subindo, 23, 24 graus. Tem previsão de instabilidade para amanhã em alguns pontos da região aí. Tem previsão de instabilidade no domingo, na segunda, na semana que vem. Tem previsão de chuva também em alguns pontos da nossa região aí, certo? Seguimos por aqui. Já já com mais sucesso, com música boa. E o Passarela tá chegando com o Medra aí pra abrir mais um bloco de sucesso.
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Daqui a pouquinho sorteio, vale compras de R$100 do supermercado do gringo. Agora é pra aumentar o volume e curtir os sucessos do Passarela.

0: Arauto, Alegria, Informação, Banda 10, o Medley Oktoberfest. Fechando e fechando muito bem. Mais uma sequência de músicas boas aqui pra você curtir neste comecinho de tarde de sábado. 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
2: Tem mais música chegando depois do intervalo.
0: Então vamos. Musical JM e o Barquinho Azul, com a participação de Cleiton Borges.
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Saideiras, último bloco, já já o ganhador ou a ganhadora do Vale Compras de R$100 do supermercado do gringo. 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

0: gente liberar os presentes, ou presente, um vale compras de R$100 do supermercado do gringo.
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0: muito feliz. Um vale compras de R$100 do supermercado do gringo hoje vai pra você, final do telefone 7496. Parabéns, Claudete Renz. Claudete Renz é a ganhadora de hoje do vale compras de R$100 do supermercado do gringo. Pra fechar e fechar muito bem as bandas da Arauto de hoje, na sequência tem o Marcelo Frei com o Arauto Fest. Um ótimo final de semana. Eu volto na segunda-feira a partir das 5 com o Mundo Sertão.

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2: Muito bem, começando nosso programa Arauto Fest desse belo sábado, dia 6 de junho. 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
2: O jeito que você sempre quis, começando o nosso programa Arauto Fest deste sábado, dia 6 de junho, e it's gets loose.

Auto Festa começando. Alas Kudarachê Malai, começando nosso festival de bandas e bandigas, um verdadeiro típico alegre show de bandas no seu rádio. Belo sábado, temperatura agradável e bota agradável nisso, né? 24 graus, a temperatura média até já batendo em 25 graus em algumas regiões, hein? E antes que eles viram a luz, te fazendo uma boa companhia até as 5 da tarde, eu, Marcelo Frei, trazendo esse repertório bem alegre de bandas e bandigas, a música alemã, músicas que deixaram saudade, trios, quartetos, as bandas da nossa região que animam nossos eventos aqui na nossa região no final de semana. Sejam bem-vindos, depois o Janinho Moraes comandando aí o Bandas Arauto até as 5 da tarde.

0: Arauto Alegria, informação começando o nosso programa Arauto Festa, destacando já os atuais da pedida nesse primeiro bloco musical. Irei por você com os atuais de 1991, anos 90. Tocamos muitos anos 80 também, também músicas da atualidade dos atuais. Aí sábados é tarde, não só nos sábados, mas na programação no geral aqui na Arauto. Atuais, uma das bandas mais tocadas aqui na programação. E tem muita coisa boa pra gente tocar, pra gente mostrar e também para atender, né? Você que quer recordar uma banda, quer recordar um sucesso aí dos anos 80, dos anos 90, mesmo Friedrich Pandigalit, quer ouvir aí dos futuristas, quer ouvir uma da banda Os Carpinteiros, quer ouvir uma do Monte Carlo. Olha, tem tanta banda que marcou época aí dos anos 70, 80, 90. A gente traz um repertório bem caprichado também destas bandas que deixaram saudade, né? Muitas delas existem até hoje ainda, né? Bom, temos aí o Canecão do Vale, ouvimos o Serrano Apaixonado, Jama Rancheira no primeiro bloco musical, Xenos e Rancheira com a banda Canecão do Vale, e uns musical master, Satanga, Chimetrô da Rosa, Xen Balsa e o Verde Companhia, abrindo nosso programa Arauto Festa em 37933000, é o nosso telefone, nosso WhatsApp pra você participar. Que coisa linda esse sábado, hein? Moça do Pisse, Pátio, Pisse e Uxa, de Pai do Ria lá e todos querem a rumor, hein? As extras vacheiras de sábado, tá coisa boa mesmo. Daqui a pouco eu vou trazer a previsão do tempo, né? Vou atualizar os modelos da metrologia, atualizar aqui a previsão pra toda semana que vem. Será que vem chuva por aí? Até quando vamos ter esse calorzinho, esse clima bom? Daqui a pouco atualizo os modelos da metrologia. Tem caposta hoje na família. Tá saindo uma cuca, tá saindo uma torta, tá sendo uma coisa boa pra comer por aí. Então, preparando uma festinha pra hoje à noite, pra amanhã domingo. Tem alguém de aniversário? Pode ir mandando pra cá no 37933000. Muito bem, vamos ao intervalo comercial bem rápido. Já trago daqui a pouco já a música de Bandoneon na pedida. Uma e 18, Arauto.
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0: E falou, seguiu o Nima Pro Freund, uma

abraço pra todos, é no Grão Pará Pouco. Almocei lá com o pessoal aqui na cabana em Grão Pará, fizeram almoço com galeto pra lá de especial, hein? Abraço, meus amigos, é da comunidade São Judas Tadeu do Grão Pará. Ótimo almoço, hein? 1%. Vamos lá, segue o nosso show de bandas e bandigas de todos os sábados. Amélio Fassbinder. Na sequência, Cinquentões, Renê Grupo Remo, Elton e Juliana também em destaque por aqui.

0: Auto Fest é uma verdadeira viagem no tempo, né? Coisa boa, recordando dos 80 dos Siderais, hein? Lembrou? Relembrou? Siderais aqui na programação do nosso Auto Fest. Também ouvimos Elton e Juliana, que maravilha essa valsa sobre as ondas e a Tijuana. Aí com o Elton e Juliana, Renin Grupo Relo, anos 80, também Cinquentões, né? Cinquentões dos anos 90. A Laraspa, a famosa banda Cinquentões e Timbó Santa Catarina e o Amélio Fassbinder, né? O Chorinho do Papagaio. Esse é o Arauto Fest, hoje sábado, dia 6 de junho, estamos aqui na 23ª semana do ano, dia de São Norberto, dia nacional do teste do pezinho, que também é bem lembrado aqui já o nosso ouvinte aqui, o nosso sempre ouvinte de todas as tardes aqui, de todos os dias, seu José Manuel dos Santos, aqui da Santa Tecla. Hoje é dia também, Mundial do Meio Ambiente, muito bem lembrado, hein, seu José? Um abraço pra ti, pra toda a família, bom sábado, bom final de semana. Hoje também aqui no calendário se destaca dia Mundial do Transplantado, Dia Nacional da Luta contra Queimaduras e Dia da Língua Russa. Sabe como é que se fala boa tarde em russo? Até vou botar aqui a tradução aqui, né? Fui buscar, sou muito curioso, né? Eu sei como é que se fala boa tarde em várias línguas, mas em russo eu nunca tinha ouvido, já que hoje é dia da língua russa. Sabe como é que é?
1: Добрый день.
0: Escuta de novo aí.
1: Добрый день.
0: Добрый день. Mais ou menos por aí, não sei falar russo, mas é por aí, Dobri Din. Boa tarde, russo, né? Muito bem, bom sábado, desde já bom final de semana, aguardando aqui o seu alô, seu recado, seu boa tarde, sua homenagem. Tá aí, gostou dessa aqui também dos Siderais aí? Abraço, meu amigo, seu Elibar Frank, também já tá na companhia, a Sidônia aqui na Santa Tecla, pedindo uma tambandinha tricolor dos anos 70, já tá na ponta da agulha, tá bom, Celimar? Vamos tocar. Aí o meu professor de música, o seu Ivo Astor Seidel. O seu Ivo Astor Seidel. Essa bela história da música, que liberança era integrante da famosa Orquestra Vida Azul. O pessoal deve se lembrar da Orquestra Vida Azul, aqui o pessoal de Verâncio, de Eltraloitel, tinha muitas músicas do repertório da Bandinha Tricolor. Vai tocar, vamos tocar, vamos relembrar uma da Bandinha Tricolor daqui a pouco por aqui, tá bom, Celimar? Bom sábado, aqui também já na linha Chaves, na Comparinha, tudo certo por aí, dona Cervei, Alas Kudarashenko do Samsta, também tá pedindo música aqui na programação. E mais aqui já participando, seu Robson Westenfeld, pedindo música do Monte Azul. Abraço, meus amigos do Rincão de Souza. Gostou da música aí, seu José? O seu Gregório lá de Estrela pediu música de Bandoneon. Tocamos duas, né? Tocamos aí os Cinquentões e também o Elton e Juliana. Abraço, José, daí da cidade de Estrela. 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Para as duas, Arauto.
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7: 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Pra quem tá no trânsito nos dando uma carona, Tangche. 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Arauto Fest continua com a banda Portal Sul. Na sequência tem a bandinha Tricolor. E daqui a pouco já vamos falar com a comunidade. São João Batista La Salle, da linha Rio Grande, se preparando para sua festa amanhã.

0: Muito bem, atendemos aqui o pedido musical do seu Elibar Frank, aqui da Santa Tecla. Abraço, família Frank. Tá aí a música da bandinha tricolora e dos anos 70, né? O Arauto Festa, uma verdadeira viagem do tempo. É, já ouvimos uma bem antiga aqui dos Siderais, já ouvimos os atuais, enfim, né? E bastante pedido musical chegando por aqui. 3793-3000, nosso telefone, nosso WhatsApp, né? Tá, às vezes, né? Bastante participação. Já vou atender aí o pessoal aqui, tá bom? Mas antes, agora eu quero falar aqui com o nosso amigo Valmor, que tá chegando aqui da localidade da Liga Rio Grande. Novamente, é a quermesse, a festa da comunidade São João Batista La Salle, da Liga Rio Grande. É, vai acontecer. Até vou botar a trilha aqui, né? Vou botar a trilha do estilo musical, que vai ser uma das atrações aí da festa amanhã na Liga Rio Grande, no Salão Rio Grandense, né? O Valmor que tá chegando por aqui para reforçar o convite e esperar com certeza um grande público amanhã aqui no Salão Rio Grandense. Valmor, seja muito bem-vindo ao nosso estúdio Chimarrão, tudo pronto para a festa amanhã, né, seu Valmor? Alascut,
1: Marcelo, boa tarde para você, para sua grande audiência. Tá praticamente tudo pronto, só os detalhezinhos hoje tarde ainda para finalizar, mas o resto está tudo bem encaminhado, só aguardando a população amanhã.
0: Eu sei que o pessoal tá lá dele, cookie torta lá, né? Tudo feito na comunidade lá, né?
1: É, tudo feito pelas mulheres da comunidade mesmo. Ontem foi confeccionadas as tortas, enfim, e hoje ainda as cucas.
0: Então, e inclusive o Valmor trouxe uma pra degustar aqui na rádio, né? Mas ainda escuto, obrigado pelo presente, tá bom, Valmor? Obrigado.
1: Não por isso.
0: Mas e até assim a diretoria da comunidade aqui, né? Atualmente o Sérgio da Costa continua lá na presidência da comunidade, né?
1: É, o Sérgio presidente, o Vani Gertner é o tesoureiro e eu o secretário. E com os demais membros que compõem a diretoria.
0: O Valmor que faz as atas lá então, né?
1: Isso,
0: né? Valmor chamado Schreiber do que, né? Mas então tá bom, eu sei que falamos fora do ar, falamos aqui nos bastidores aqui, o pessoal da diretoria, a comunidade, enfim, todos aí visitaram muitas festas, muitos eventos, fizeram o seu trabalho visitando muitas comunidades, né? Quero mandar um abraço para todos aí dessa comitiva sempre da linha Rio Grande, que onde tinha festa, estavam marcando presença e com certeza aguardando-se essa visita dessas comunidades que foram visitadas também, né?
1: Sim, também a diretoria com alguns casais que fazem parte dessa comissão participaram praticamente de todas as festas, né? E outros casais que acompanham sempre essa comitiva, então a comunidade foi bem representada nas outras festas.
0: Muito bem. Bom, a parte religiosa, né? Da festa vai ser já hoje, daqui a pouco às 6 da tarde vai ser a missa, né, Valmor?
1: É, às 6 horas, 18 horas da tarde, então tem a parte religiosa, a nossa Santa Missa, que vai ser uma missa muito especial, um momento de fé, de oração, de gratidão também, e vamos ter a participação na animação do Irineu Fengler, nosso amigo.
0: Muito bom.
1: Então vai ser um momento muito especial. Convidamos a todos para participar da Santa Missa e convidamos também nossos irmãos evangélicos que queiram se fazer presente na Santa Missa, claro. Serão muito bem-vindos.
0: Tudo bem, hoje, 6 da tarde, ali na igreja, na Liga Rio Grande, ali perto do Rio Grandense, né? E amanhã, então, 11:30, falei aqui fora do ar também com o Valmor, destacando o buffet Asma novamente, que no passado serviu, é realmente um cardápio diferenciado, né? Pessoal chega lá, realmente a mesa bem enfeitada, é um capricho aí que o pessoal do buffet Asman faz aí, aonde serve a comida, né?
1: Sim, eles já serviram pra gente ano passado, foi um serviço muito bom, gratificante, eles fazem um trabalho muito bem, com carinho e dedicação, e então esse ano vão servir o almoço de novo.
0: E vai ter o buchinho, né? O Sérgio falou, Frai, enquanto falar da nossa festa, não esquece de falar que vai ter buchinho, e o pessoal gosta, né? Vai ter buchinho também, R$45, né? Aí os cartões estarão à venda a partir de que horas? Os primeiros que chegam são os primeiros que almoçam, como é que funciona lá?
1: Sim, é por ordem de chegada, né? Assim, mas quem quiser reservar também pode entrar em contato com a gente, que não tem problema nenhum, já temos alguns reservados como de costume, né? Mas vai ser cedo, de manhã já vai ter gente lá para atender, para vender os cartões, bem tranquilo.
0: E o bom também, refeitório, né? Sempre refeitório que leva muito bem a demanda de almoços que são servidos, né? O refeitório é fora do salão, enfim, funciona muito bem, vale a pena. E a animação, o pessoal do Estilo Musical tá tocando de fundo, o pessoal do Livre Estação aqui também mandou músicas novas, já vou tocar uma música nova aqui do Livre Estação, a valsa bem caprichada aqui. E o Livre Estação começa a tocar que horas lá, o seu valor?
1: Ah, isso é cedo da tarde, assim que o almoço estiver mais ou menos encaminhado, já vai começar.
0: E quanto antes melhor, né?
1: Quanto antes melhor.
0: Vai, boletando, né?
1: É.
0: Então, Livre Estação, aí vai até umas 4:30, depois o Estilo Musical. E como é que tá a Seu Entre Amigos? É, bem comercializada já ou não?
1: Tá praticamente toda colocada, tem alguns bloquinhos ainda, mas pouca coisa.
0: Tô
1: mas
0: bem.
1: Vai ter amanhã lá, se alguém quiser ainda, vai ter.
0: É, eu compro muita rifa também no dia, a gente compra aqui na rádio, os blocos que são deixados aqui na rádio, mas sempre chego no dia da festa, a gente faz aquela fezinha, vai lá, compra mais um número, né? Quem sabe ali tá um prêmio, né? Qual é o primeiro prêmio lá?
1: É em dinheiro.
0: Dinheiro.
1: É todo em dinheiro.
0: Muito bem, todo em dinheiro, então. Legal, estacionamento que não falta lá também, estacionamento organizado, então como já falamos aí, a cozinha repleta de coisas boas lá, tortas e cucas feitas na comunidade e na Copa, o que vai ter de cerveja lá pra refrescar o pessoal lá?
1: É, temos a Brahma, temos a Kaiser, temos cerveja sem álcool, refri, água, também temos Malz Beer, também vai ter à disposição. E o almoço, Marcelo, o almoço então vai ter três tipos de carne, reis, porco e galeto na chapa e diversas saladas e coisas, e também vai ter, além do tradicional buchinho, vai ter merenda para quem gosta.
0: É bom, é meia rede pra fazer uma digestão, é coisa boa, cara. E tem gente que gosta, né? Avatar, mas é Tsun Kroze Level of Moleza, cara. Mas então tá bom. Valmor, seria isto? Quiser reforçar o convite, liga Rio Grande, estaremos a partir das 10 da manhã. Agradecer muito aos patrocinadores, né? Que estão nos ajudando nessa divulgação, na cobertura da festa que faremos a partir das 10 da manhã. E enfim, né? Agradecer a todos que vão trabalhar pela comunidade amanhã, aí na Liga Rio Grande, a todos os patrocinadores, o que seria, né? Das festas, das comunidades sem as empresas hoje em dia, né?
1: Verdade, agradecer aos patrocinadores, a você, Marcelo, pelo espaço, já é tradicional, isso é muito importante para as comunidades do interior, a gente já tem quase uma parceria com esse programa, e só reforçar o convite então, para todos, podem se dirigir a Rio Grande, o acesso tá muito bom, pela 422, as estradas, a capatazia deu uma caprichada, tá muito bom a estrada e o dia promete ser muito bom, estão todos esperando o pessoal chegar que vai ser bem recebido.
0: Pessoal aqui de Venâncio, né? Talvez não é, até inclusive hoje estava no grão para almoçando, como é que é mais fácil chegar? Pessoal de Venâncio, logo depois do cartório, né? Passou o cartório, aí a primeira entrada esquerda, onde é que vai para Ledir Majone, né? Entra ali, né? Questão de 2 quilômetros, tá lá no Rio Grandense de Arroio Grande, ou faz o acesso lá pelo Palmeiras de Arroio Grande, aí chega já na sede lá do Rio Grandense, né? Seria isso, seu Valmor?
1: Seria isso, no mais agradecer e mandar um abraço pro pessoal que tá lá trabalhando ainda, assim, finalizando os últimos detalhezinhos, as moças que estão lá trabalhando e a gurizada também.
0: Muito bem, seu Valmor, seu Pista Pato, que ela fez até a barba já, né? Tá, vamos então. E eu vou trazer uma música, deixa eu parar a música aqui do Estilo Musical e eu vou trazer uma valsinha, essa aqui eu recebi hoje pela manhã, né? Ah, não é valsinha, é um dobradinho. Vamos lá então, vamos ouvir. Livre Estação, primeira vez, né? Primeira vez o Livre Estação estará na Liga Rio Grande. Vamos ouvir a partir das 13 horas na festa quermesse da Liga Rio Grande.

Muito bem, então ouvimos aqui a música do Livre Estação. Recebi algumas musiquinhas do Livre Estação e quero trazer aqui mais uma música aqui que está sendo pedida de uma banda aqui da região que fez sucesso, né? Acho que o Valor também dançou alguma valsa com essa banda aqui. Acho que dançou. Liderson, para recordar, 15, 20 anos atrás, essa bandinha tocava muito aqui da nossa região, hein? Abraço, Jacó Franz, a turma aqui da banda Meninos do Astral, estamos na companhia da Arauto aqui na linha Schwerin. Ali, seu Jacó, obrigado pela companhia. Alô, Marcos, abraço meus amigos da Rápido Santa Clara.

0: Alto, alegria e formação do Romas Gespelt, Panda Liderson von Santa Cruz do Sul. Vixe, como é bom recordar, né? Liderson, a gente toca essas músicas, com certeza vem muita coisa na memória da gente, os bailes, os locais, aonde o pessoal dançou, aí com a banda Liderson Union, Irval Gespeda, netas, vamos, gente. Abraço, Muriel, Muriel também está na companhia aqui da Alto, pedindo música da super banda Chopão, da cidade de Sério. Obrigado, Muriel. Daqui a pouco já vamos colocar uma bem caprichada aqui da Super Banda Chopão. Que coisa boa! Quer ajudar a montar o nosso repertório musical aqui do Arauto Fest? Vai pedindo 3793-3000. 3793-3000. Alô, Silvia. Obrigado pela companhia de vocês na Liga Boêmia. De cinema vai do seu programa, maneira, né? Liga Boêmia fica na cidade de Agudo. Tudo certo por aí, né? Passei voando ontem pela região da Linha Nova, Santa Cruz, né? Toda a região do Pinheiral, Taquariberê, a quarta Linha Nova Baixa, Yamatal, né? Toda essa região lá no Gaça, né? Passamos por cima lá da chácara também do seu Adilson Agnes, é da Linha Nova, Sopice Triba Gashmedatka, né? Sopice Tamkamati, Mosquita Fatok. E aí, o Adilson Magre está pedindo música do Feliz em Festa, bandinha Feliz em Festa, pra esposa Marli, abraço, bom sábado, bom domingo. Eita, Lúcia Adilson, Aldo Imunda. Muito bem, vamos ao intervalo comercial e eu já volto trazendo mais música. 2:07, Arauto.
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0: Muito bem, Arauto Fest já tá entrando aqui na segunda hora do programa. 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

0: 19:27. 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
3: Viva Lúcia e Univa From Freud, pra toda a região dos vales, pela 90,5 Arauto Fest. 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Alas com seu Alceu Pressler.
4: Ô, Marcelo, Alas Richter, Alas Kurt.
3: Alas.
4: Isso que é música pra nós, velhinho. Alas, puxa, esses três animam a festa. Olha
3: bicho,
4: só.
3: Vixe, vixe.
4: Eu quero ver amanhã se o ginásio do Rio Grande do Sul vai ter espaço pra todo mundo dançar.
3: Task,
4: e depois o estilo. Nós vamos estar lá, sim. E nós inventamos lá, graças a Deus, nós vamos estar lá, sim.
3: E amor, seu Pressler, aquele abraço. É, e o da Pressler e Horan Hemmers, que é chefe em Kanka.

feliz e festa na pedida, já que nossa programação aqui do Arauto Fest é uma verdadeira viagem do tempo, chegando para recordar os hermanos 20 e poucos anos atrás, hein? É no tempo que o Lécio Crote era trombonista da banda Os Hermanos, olha aí. Hoje à noite tem Os Hermanos no ginásio do Palanque. Jantar Vale da Galinha Comassa, hein? Os Hermanos e estilo musical.

0: Arauto, alegria, informação, música pedida, música atendida, no seu Moscar, da linha Travessa, atendido o teu pedido musical, Gargantas de Ouro, banda Champion, coisa boa, ouvi essa música e ficou boa, né? Essa aqui, Gargantas de Ouro, ficou boa demais. Aí o tromboraço dos Hermanos, a polquinha do Alemão, é dos 20 anos atrás, recordamos aqui a banda dos Hermanos, aí no tempo do Lécio Trombonista, é Tommy Batside, essa aqui também tá indo lá pra Arroio do Meio, esse tromboraço foi pra ti, tá bom? Michael Becker, de Arroio do Meio, tomando um chimarrão, escutando aqui a programação. Genzo Vieira, que é um trombonaços, noia, noia, toma nosso Einrenschmetter, noia, né? Ainda cheia da vidadra, e você pode ir lá, pode pedir a sua música, 37933000, ao som, ao embalo dos futuristas. E a volta às torcidas de futuristas, Libanai. Untas Esmoche. Família Sulzbacher, da cidade de Broxir, obrigado pela companhia. O seu Neomar, Viquentes de Parenda. Abraço pra vocês aí. Quem mais aqui tá participando aqui da programação, mandar um abraço pro seu pastor Asman, aqui do bairro São Francisco Xavier, de uma forma muito especial, um abraço especial pro, pro seu Arnildo Enio Asman, né? O pai aqui do seu pastor, que tá completando seus 84 anos de vida. Roquista, né? Quista, Ronda Sara que pode ser camai. Vai ter uma visita especial lá pro seu Asman hoje à noite, né? Bora na linha Araçá, aí em Santa Cruz do Sul, Arnildo Enio Asman. E praticamente a vida inteira também foi músico, né? Que coisa boa, saxofonista. E essa valsa aqui, o Astor Asman, ele que também é músico, toquei agora há pouco aquela valsa ciganinha da banda Liderson, aí da linha Saraiva Santa Cruz, foi uma das primeiras valsas que eu toquei no trompete, aos 16 ou 17 anos de vida. Antes eu era baterista com meus 12 anos, hein? que bela história musical, que bela história musical, seu Astor Asman. Acerta a famosa valsa ciganinha, aí da banda Liderson. Aí novamente, então, um abraço pro seu Arnildo Enio Asman, pelo seu Capotza Fion Artsichara. 2:25, Arauto.
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2: 2:28, temperatura agradável aqui, Verão, toda a região na faixa dos 24 graus. 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É amanhã, amanhã também estarei na Sociedade Progresso do Sampaio Cruzeiro do Sul, participando da Domingueira. Estaremos por lá também. Alô, pessoal do Progresso. Tasque para no cheiro, hein? Cuda, churrasco, cuda, música, que é na caipirinha, né? E a maior turma que amanhã estiver lá no Progresso ganha um leitão. Vamos lá. Esse é o Musical Schuster.

0: um clássico dos Montanari. Tá aí a Skits na Linderal dos anos 80, sucesso dos Montanari aqui na programação do nosso Arauto Festa, bem ouvimos. E Jungs Musical Master, samba dos velhos ao som do bandoneon do Jungs Musical Master de Santa Catarina. Também ouvimos as valsas italianas, bonito esse metro de valsas italianas da banda Soprano. E nesse bloco musical também trombonaço com musical Schuster. Esse é o nosso Arauto Fest, mais animação, mais alegria aí no seu rádio. E a Folha Voa até às 5 da tarde, aguardando aqui o seu valor, seu recado, seu pedido musical, bastante pedido chegando por aqui. Vixe, vai pedindo a sua música, tá descansando, tá assistindo, tá saindo um jogo de carta, tá saindo aquele carteado, aquele jogo de cadastra, tá indo, tá viajando aqui pela nossa região, então tá bom, tá fazendo aquela cuca boa. Hoje também vai sair um café bem passado, e mostra até Elton Rabutsky em lado, galera. Elton Rabutsky, Mustensterom, o Pistorom, como um cave, Mahara. Vem uma cuca, pensa numa cuca que veio lá da linha Rio Grande, né? Dei uma olhada por cima, assim, ó, coco já vi, né? Cocas extrema, né? Cocas, coca especial aqui da festa quermesse da linha Arroio Grande, aqui no Rio Grandense, pra quem gosta de um churrasco, pra quem gosta daquela quermesse da colônia, amanhã, linha Arroio Grande, Rio Grandense, todos convidados a participar, tá bom? E estarei por lá a partir das 10 da manhã, fazendo a transmissão ao vivo, cobertura aqui da 90,5. E também amanhã estarei participando da festa, a da Domingueira, da Sociedade Progresso de Sampaio, Cruzeiro do Sul. A animação por lá vai ser do musical Schuster. A Lemonzito também estará conosco lá amanhã no Progresso. Maravilha! 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
0: 15 para as 3, Arauto.
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0: 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Alô, seu Silmar Lagman, encostão Estrela na companhia Alas Cu, tudo Samsta, pedindo a margarida dos atuais. Grande família Lagman, do jeito que você sempre quis. Vamos lá então, atendendo o pedido musical, margarida dos atuais.

0: alta alegria, informação, tá aí o vestido azul, tocamos o vestido azul na pedida aqui, chegando esse pedido musical da cidade de Novo Hamburgo, vestido azul com São Francisco, abraço aqui a Elaine de Santo Afonso, cidade de Novo Hamburgo, da Copariga, Tangaxê, não sei se tá ouvindo pelo aplicativo, pelo site, pela Alexa, né? Tangaxê, obrigado Elaine, quando Samsa, boa tarde pra ti, boa tarde, Freunde von Novo Hamburgo, São Leopoldo, temos ouvintes nessa região, Campo Bom também, temos ouvintes aqui da Arauto Vixe, Serra Gaúcha também tem aí Vale dos Sinos, né? Região de Montenegro, Salvador do Sul, também temos ouvintes Arauto 90,5, tá ouvindo o programa? Aí fora, longe, aquele Verâncio, manda um oi pra cá, manda um boa tarde pra cá no 37933000, sabe aonde você tá ouvindo? A nossa programação, região de Santa Catarina. É pessoal que mora em Santa Catarina, também tá escutando o programa pela internet. Manda um oi, manda um boa tarde pra cá no 37933000. Roma de Atendia, Metanusic, Silmar Lagman, é de Costão Estrela. Tá aí o teu pedido musical. Ouvimos aqui também a valsa suave, belíssima valsa. Aí com a Super Banda Santa Cruz e também a Super Fantástico. Aí com a Super Banda Monte Carlo. É dos anos 80, né? Anos 80. Essa música aí nos remete à infância, né? A música Super Fantástico Monte Carlo, que estará no dia 20, né? Dia 20 de junho, aí no Kerp da Picada Santa Clara. 3:03, Arauto.
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0: Já estamos entrando aqui na terceira hora do nosso programa Arauto Fest. 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
2: 3 e 7, abençoado sábado, bom final de semana. Daqui a pouco trago a previsão do tempo para toda semana que vem. Do jeito que você sempre quis. E agora trago uma banda de Capiovi Argentina.

0: para alegria, informação musical, encanto de feliz, a bebida milagrosa, música pedida, música atendida. Quem tá pedindo musical, encanto de feliz, essa aqui é a bebida milagrosa, Flávio Schuster de Conventos Lajado, Alas com Alexandre Schuster. Abraço, bom final de semana, sempre pedindo sua música aqui na programação de bandas da Arauto. Também ouvimos, além do musical Encanto de Feliz, também tivemos a banda Marco Polo, Trompetes em Festa, banda Amazônia, Saudades da Maria Helena, sucesso dos anos 90, Onélio Felipe, Gentais Valsa, Bandiga Tribo, Aide Capiovia, Argentina. Mais recados, mais alô chegando, lá de Lajado, vamos pra Agudo. Alô, seu Zunir, em Agudo, acho que primeira vez, né? Primeira vez que tá participando aqui da programação, Alas Richter, Alas Kund, seu Zunir, Kunda Samsa, bom final de semana aí, é a cidade de Agudo, diz que tá muito bom o sinal da Arauto aí na cidade de Agudo e com certeza ainda vai ficar bem melhor. Linha Sapé, Dona Verga, Vera Camargo, também sempre pedindo sua música aqui na programação da Arauto, ela pede a música Vapt Vupt do Terceira Dimensão. Essa faz tempo que eu não toco, Vera, essa faz tempo que não toca aqui na Arauto, mas vamos atender o teu pedido, tá bom? Terceira Dimensão, que vai ser destaque na festa municipal no Colona, aqui de Venâncio, né? É no dia 26 de julho, dias 24, 25 e 26 de julho, aí na Linha Duvidosa vai ter Terceira Dimensão entre as atrações musicais. Que coisa boa! Alô, Fra, estamos na lida da pintura! É fazendo uma hora extra ou fazendo um capricho por casa mesmo? Agora fiquei na dúvida aqui. Obrigado pela companhia, no Matias. Tá na pintura e na sintonia da 90,5. É, tá saindo melado, mas que capricho esse melado que tá saindo. Deixa eu ver aqui aonde, quem é. Pessoal de Colinas, Dona Marlise Umbre, da cidade de Colinas. É Vicente Sirban Corran, Vazan Capricho, Man Jonskina. Tastou Valonguda Tsukra, né? Que coisa boa. Obrigado. Alô, Colinas. Um abraço. 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
0: Na região dos vales, média 24 graus.
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0: 3:26, temperatura em 24 graus, belíssimo sábado das Venda Vica Pleto.
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0: Terceira dimensão, Vapt Vupt. Alô, André Capão, Nalo Cláudio, obrigado pela companhia de vocês aí na Chuenda de Garboria da Costa, toda a companhia. Toda destino musical hoje à noite no Jantar Baile da Vila Palanque e amanhã na Festa Quermesse da Linha Rônio.

0: que valsa bonita da banda Festa de Santa Cruz do Sul, recordando a banda Festa. Agora 21 minutos, faltando para as 16h, ouvimos aqui a banda Festa, bem na pedida. Alô, meus amigos do Monte Alverde, alô, liga Monte Alverde, abraço. Também ouvimos, recordamos os atuais. Também nesse bloco musical, recordamos a banda nova, aí de Santa Cruz do Sul e também Terceira Dimensão. Shenzo, quero mandar um abraço para a turma da Dinâmica Service, estão na companhia aqui da 90,5. Alô, Marisette. Alas, cura, Alexandre, Kenzo. E aqui um abraço aqui também para a Marceli, também a Joyce. Estamos escutando Arauto. Bom sábado, bom trabalho para vocês aí, tá bom? Herzliche Dankeschön. Estão sempre na companhia. Um de luz de Marlizete, né? Ui, até. E vamos, segura e mafrou. Alô, Sérgio. É, o Sérgio tá fazendo a faxina em casa hoje, o Marlizete. É, Sérgio Jacobs e Carlos Machado ficou por casa, tá fazendo aquela faxina na casa. Tutas que share, abspielegel, ou no paga. Aí depois a Marlizete chega de tardezinha em casa, tudo arrumado, alas cleanse, bolo feito, café passado. Abraço pra vocês aí. Muito bem, tá no trânsito. Obrigado pela carona. Quem mais aqui tá participando? Deixa eu ver, meus amigos aí do Posto Fórmula. Tudo certo, Nene? Abraço, meus amigos aí da comunidade São João Batista, da Santa Eugênia, também já preparando aí o seu tradicional jantar Bar do Kerp, né? O tradicional Bar do Kerp, da Santa Eugênia. Aí com a animação do musical Energia, vai ser agora no dia 20 de junho. As que vamos ter, né? Aquela tradicional galinhada com linguiça, saladas, aquele tradicional cardápio aí que é servido sempre no Kerp da Santa Eugênia. 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
0: 13 para as 4, vamos até às 5 da tarde com o nosso Arauto Festa. 5 tem bom de baile.

0: Sensação, Monte Azul de Nova Petrópolis, dobrado do gordo. Isso, olha, pode ket abgesprungen, né? Essa vem original do LP, né? Do LP. Aí do Monte Azul, primeiro LP do Monte Azul de Nova Petrópolis, dobrado do gordo. Também ouvimos Centopega do Chope, Super Banda Chopão, na pedida turma de Célio. Também essa aqui vai pra turma de São Rafael, Cruzeiro do Sul. É Super Banda Chopão, atração do dia 5 de julho na Festa do Colono, aí de São Rafael, Cruzeiro do Sul, festa com divulgação, uma ampla cobertura aqui da Arauto 90,5, 5 de julho. É, vai ter Super Banda Chopão em São Rafael, Cruzeiro do Sul. Festa do Colono. E também ouvimos por aqui na pedida, rodamos o musical Energia, Volte Amor, também Banda Quanto de Nova Petrópolis, Daniel Hans, Alascuta, Isto Vazan Planza, Linha Sítio, Cruzeiro do Sul, estamos ligados aqui da Arauto, plantando umas mudas de seriguela. É uma fruta original do Nordeste, mas se adapta muito bem por aqui. É uma caipifruta, né? É uma fruta para fazer caipira. Vamos pensar no futuro da juventude, né? Vamos! Valeu, seu Hans, abraço pra ti, Linha Sítio. Saindo aquela galinhada. Estazan Ringel, ora Estazan Hangel. É, tem que descer no mar do nosso papel, Ringel Geschlacht, né? Mais ali! Silomar e a Laurete estão completando seus 28 anos de casório. Pensa numa galinhada que o homem, né, tá fazendo aí pelo canto do cedro. Mas que maravilha, parabéns, bondas de hematita, 28 anos de casado, que coisa boa. Abraço, família Schneiders. 4:02, Arauto.
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0: Arauto Fest entrando aqui na última hora. 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

Daqui a pouco tem os principais eventos, o fim de semana, aqui em Verão Soares, na região, nossa agenda de festas e bailes. E chance de Tite Balsas Freunde, Ria Terria. Recordando com muita saudade o musical Águia Azul na Quirivenâncio.

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1: Aí, sucesso da banda Solamar, pra recordar aqui da programação do Arauto Festa Pedida, do seu Elimar Frank, aqui da Santa Tecla. Sucesso do Solamar, em bons tempos, hein? Essa tocou muito, uns 20 anos atrás, banda Solamar, aqui de Venâncio Aires. É o seu Elimar Frank me contando uma história, né? É o seu Renato Rubro, quebrou o galho nos anos 80, né? É músico também do Primavera, foram tocar lá pelo Boqueirão, deu um brete lá com o músico aí do Primavera, e o seu Renato Rover foi quebrar o galho aí pra tocar junto com o Primavera. Que legal, boas lembranças aí, Good Side, banda Solamar, que sucesso essa banda aí nos anos 80, nos anos 90, por aqui também no início dos anos 2000. Agora 16:14, 4:14, nossa agenda de festas e bailes.
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1: Muito bem, não tá sabendo onde tem festa, onde tem baile hoje à noite? Nossa Agenda Arauto chegando, destacando os principais eventos do dia, da noite, do domingo, aqui em Venâncio Aires, aqui na nossa região. 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Nesse momento acontecendo no Clube Star Show na Bela Vista, aqui Venâncio, tem o sabadão do Clube Star Show até às 19h. Animação Banda Expresso do Amor. Ainda quem quiser ir pra lá, ingresso de 10 pila. Hoje à noite, grande jantar baile da galinha com massa no ginásio da Vila Palanque. Cartões antecipados ainda R$40. Animação do Estilo Musical e Os Hermanos é hoje, no ginásio do Palanque. Também temos a quermesse da comunidade da Sala e da Liga Rio Grande. Daqui a pouco, às 18h, tem a missa na igreja. Amanhã, domingo, tem o almoço com churrasco a R$45. Animação do Livre Estação e Estilo Musical. A cobertura da Arauto com flashes ao vivo a partir das 10h. Amanhã também, domingueira, na Sociedade Progresso de Sampaio Cruzeiro. Começa pela manhã, meio-dia tem almoço com churrasco a R$40. Não vai faltar aquela caipirinha. E a maior turma presente ganha um leitão. Animação do musical Schuster. Os principais eventos do fim de semana aqui em Venâncio e na nossa região.
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1: Banda Opus.

esses são os anos 2000, da bandos atuais. Essa aqui é do tempo que o nosso amigo Pino era baterista, né? Era baterista aqui da banda Os Atuais, hein? Aí do álbum O Docinho de Coco. Quem tá pedindo essa música aqui dos Atuais, a Docinho de Coco, né? É o nosso amigo ouvinte de sempre, né? Tá sempre na companhia aqui da Arauto 90,5 aí na cidade de Lajado, hein? É a famosa Docinho de Coco. Vamos ouvir aí a música Docinho de Coco, vamos relembrar essa música, essa música que intitulou, né? Esse LP aí da banda Os Atuais, do tempo que o Pindo era baterista da banda Os Atuais. Vamos lá, Docinho

0: Arauto Alegria, informação, docinho de coco com os atuais, é dos anos 2000, né? É do tempo, é do Pino, baterista, aqui também o Batista, tava nos teclados aqui, né? É. Tem história e tem muita coisa boa pra tocar aí a banda Os Atuais. Muito bem, ainda temos pedidos musicais chegando pela frente. Pedido musical foi aqui do nosso amigo Leandro, aí da cidade de Conventos, em Lajeado. Vanessa Ferreira, da Liga Harmonia da Costa, feliz aniversário pros pais que estão hoje completando 29 anos de casado. Aí o Selmo Ferreira, a Ione Maria Ferreira, abraço com a música dos irmãos, parabéns aí pelos 29 anos de casado. Do Vanessa Ferreira, da Harmonia da Costa, obrigado pela companhia de sempre. É, que mais aqui? Um abraço especial, vou até botar trilha, que aqui o nosso amigo, seu Narciso Vogel, aí da minha Cecília, tá de aniversário hoje, alô Nude! É da Rafael Vogel, Rocha da Crista, Hanfenhof, Kishlak, né? Gibson, Galinhada, Galinhada, Gibson Moyer, né? Amanhã tem Galinhada na Sociedade Bom Humor, tem Galinhada amanhã, lá na linha Cecília, lá na Sociedade Bom Humor, é, vou estar pela parte da tarde, de tarde, lá no Bolãozinho, vamos dar um chego por lá, mandamos um Rudelmar, né? De vez em quando eu faço, né? É famoso Bolãozinho, ainda jogo todo mês, né? Sempre que dá, sempre que a gente tem a possibilidade de prestigiar jogar um bolonzinho. É, sou sócio lá da Sociedade Bom Humor da Sicília. A gente participa, né? Amaros que fala que pode Rudelgal. Man, Jones, queira lá, vamos lá. Mas vamos lá. Parabéns, Nude. Narciso Vogel, completando hoje seus 76 anos de vida. Parabéns, homenagem de toda a família. 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
0: Na região dos vales, 23 graus.
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0: 26 para 5, reta final do nosso Arauto Festa até às 5. Daqui a pouco tem bom de baile. 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No ritmo da valsa, os hermanos debaixo da goiabeira. Hoje à noite tem os hermanos nesse grandioso jantar baile da Vila Paranque. Marco do S, representando Arauto, estará lá prestigiando e destacando esse evento aí na Vila Paranque, né? Oh, comida boa, música boa, é hoje no Paranque.

0: Dia musical. Alô, turma da Linha Brasil, que festa, hein? Que festão no domingo passado, a festa da 40 da Linha Brasil. Aí estivemos por apresentando a banda Magia, Grupo Presença, alô Padilha, alô seu Hélio, toda a comunidade da Linha Brasil, parabéns, parabéns pela belíssima festa que teve aí a transmissão da Arauto 90,5. E amanhã estaremos na transmissão da cobertura da festa da comunidade São João Batista, La Salle da Linha Arroio Grande, aqui em Verão Soares, hein? A banda Magia confirmada novamente já para festa da colheita da Linha Brasil. Brasil 2027, banda Champion, Meninos do Astral e também é banda Magia Musical, hein? Torroliba, sai. Muito bem, daqui a pouco já temos o último bloco musical, Matheus e Freitas chegando daqui a pouco com o programa Bom de Baile, levando a música de bailão, a música gaúcha, até as 20 horas e das 8 da noite até as 11 horas temos o flashback aqui da Arauto, anos 80, anos 90, anos 2000, aí tem a música pra embalar o seu sábado, aí num ritmo diferente aqui pela 90,5. 16 para 5, Arauto.
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0: 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Reta final do nosso

aí do seu pause, cantando, encantando a nossa audiência. É bom demais, hein? Bom demais ouvir a voz de ouro, Vilseu e Mari Pause. E a próxima ainda tá indo lá pro seu Milton, nosso grande ouvinte, é de estrela, hein? O seu Milton Brauers. Alas Reiter, Alas Kuhn. Essa é a Adler's Band, de Santa Catarina, Luiz Sousbacher, da Linha Nova. Abraço, meus amigos, da Brindale Cervejaria.

Informação, acabou o tempo, já tô estourando o tempo por aqui. Tá chegando ele, o Matheus de Freitas, para comandar a programação do nosso Bom de Baile até as 20 horas, né? A música de bailão continua, a música gaúcha também o seu destaque. Deixo por aqui o meu abraço a todos. Obrigado pela companhia desde a 1 da tarde. Estivemos juntos tocando muita música de bandiga, muitas valsas, a música alemã, as bandas da nossa região. Enfim, tás vamos no bochê. A todos um bom sábado, bom domingo. Amanhã estarei transmitindo a festa da linha Rio Grande. Estaremos aqui também no Progresso de Sampaio. E na segunda-feira volto, se Deus quiser, às 6 da manhã. E o programa Bom de Baile começa com Brilha Som.

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0: 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Atualmente, 17 horas, 5 da tarde, Arauto.
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6: 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Muito boa tarde, tá no ar mais uma edição do Bom de Baile aqui na 90,5. Bom de Baile deste sabadão, depois de um show de bandas com Marcelo Frei. Eu sou Matheus de Freitas e sigo na programação até as 8 horas da noite. Agora 5 horas da tarde, a gente segue com o Bom de Baile, trazendo muita música de bailão, também aquela música de valsa, aquela música antiga e também os lançamentos que tocam aqui na programação da 90,5. Mandar um abraço muito especial pros ouvintes que estão na escuta, os ouvintes que estão por casa curtindo aqui a programação. A gente vai começando os trabalhos muito bem com Brilha Som e O Meu Vício.

0: Opa, Alegria Informação, tá aí Paulinho Maciel e a Página Virada, pra gente finalizar o primeiro bloco deste sábado, deste Bom de Baile, hoje que é o primeiro sábado do mês de junho, e o mês de junho marca o início do inverno aqui da nossa região, então agora vai começar a esfriar as temperaturas, né? Se bem que já desde o mês de maio as temperaturas vêm caindo, né? Muito bem, a gente vai seguir agora com o nosso bloco comercial, e daqui a pouquinho tá chegando o pessoal da Banda Ativa.
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0: Porto Alegre Informação, tá aí Rainha Musical e o Fígado de Aço. Esse que é o mais novo lançamento, o sucesso do Rainha, do EP novo Rainha é Rainha. Grande lançamento da banda, o pessoal caprichou mesmo. No YouTube já conta com quase 6 milhões de acessos, então a música realmente foi um sucesso. E aqui no Bom de Baile a gente traz os lançamentos, as músicas que estão bombando, mas também aquela música mais antiga, aquela música mais lenta e também as músicas gaúchas que toca aqui na hora do mate. Muito bem, então agora a gente vai seguindo com o bloco comercial, depois tem um aviso dos nossos colegas da Erva Mate e Laci, e daqui a pouquinho tá chegando a banda Toque de Mágica, Eu, o Copo e a Solidão.
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4: 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Chegando mais um bloco por aqui, solta o som, DJ.

Porto Alegre Informação, tá aí a banda Heilig. O povo fala e nós namora. Não sei se é assim que pronuncia, o meu alemão não é muito bom. Eu e o do S aqui, a gente tá junto nessa, a gente é os únicos aqui da Arauto que não sabe falar alemão. É difícil, é difícil. Agora 18 horas, assim a gente vai finalizando a primeira horita do nosso bom de baile deste sabadão. Mas tem muita música boa ainda guardada, tem muita música boa por vir. Daqui a pouquinho tá chegando

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0: Alegria e Informação, tá aí mais um bloco de sucessos, agora um bloco um pouquinho maior, com bastante música pra você aproveitar, grudadinho aí no rádio, você aproveitar e curtir o sabadão aqui na companhia com a 90,5. A gente acabou de tocar Destaque Nacional Por Te Amar Demais, um baita sucesso aí da banda Destaque Nacional, e eu quero dar um destaque também pra uma música que tocou da banda Rosas nesse bloco, Bye Bye Maria, participação do Pino, dos Atuais. Uma música que é um lançamento aí bastante diferente, é um rock de bailão, e o pessoal da banda Rosas já preparou um novo sucesso, já mandou pra gente aqui na 90,5. Não sei se o pessoal já tocou aqui na programação, mas é uma música muito boa e eles estão se destacando bastante aí, trazendo o bailão, só que no formato do rock, né? Muito bem, a gente vai seguindo agora com o nosso bloco comercial, com bastante música. Daqui a pouquinho chegando o Porto do Som.
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0: Alto Alegria. Informação, tá aí, banda Ébanos e a Eterna Amante, pra gente finalizar mais uma hora do nosso programa, agora faltando só apenas uma hora pra gente fechar com chave de ouro esse bonde baile. Mas uma hora aqui é bastante música, tem bastante música guardada pra chegar aí na programação, aquele bailão, também aquela valsa, também aquela música gaúcha, aqui no bonde baile é uma seleção especial de sucessos pra fazer companhia aí no seu sábado à noite. Muito bem, agora tá chegando o bloco comercial e daqui a pouquinho tem um lançamento da banda Os Hermanos, a música Defeitos, participação do Rainha Musical. Confere aí.
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0: informação, essa foi a banda Ecos, Faz de Conta que Eu Sou Ele, Eu Faço de Conta que Você É Ela. Baita sucesso aí da banda Ecos, também é uma música que o pessoal gostou bastante, todas as plataformas aí no rádio também, o pessoal sempre gosta de escutar a banda Ecos. Esse bloco teve também bastante sucesso, teve banda Universitária, banda Estúdio, teve Chiquito e Bordoneio, muita música boa, realmente bom de baile, traz músicas selecionadas a dedo. E agora a gente vai se aproximando do último bloco do nosso bom de baile, só mais meia hora de música até a gente finalizar o programa, mas fica conosco que é muita música boa chegando por aqui, só música boa guardada no nosso repertório. Vou dando play aqui no bloco comercial e depois tem Portal New com o medley Eu Me Entrego a Você.
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Alto Alegria e informação. Assim a gente finaliza o Bom de Baile. Chegamos ao fim dessa edição, mas não fica triste que eu retorno na programação de segunda a sexta-feira, 11h30 ao meio-dia. Tô na sua companhia trazendo as principais informações da nossa região no Informativo Arauto. Amanhã quem chega pra fazer companhia é o Fernando Fengler, bem cedido, no meu Rio Grande, meu lugar. Depois tem o Costelão da Arauto com o Marco Antônio do Oeste, né? Trazendo aí o programa da família. Muito obrigado pela tua companhia neste sábado à noite. Você que ficou desde as 5 horas da tarde aqui na nossa companhia, aqui na 90,5, no Bom de Baile. Desejo pra você uma ótima noite. Agora você fica com o Vale a Pena Ouvir de Novo, tá certo? Uma boa noite pra você também, um bom domingo.

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